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1: Esta crónica nasceu de um reel que me foi partilhado com imagens de mulheres muçulmanas a serem espancadas. O vídeo terminou e eu continuo a olhar para o ecrã. Sobre um cotidiano marcado pela submissão, pelo medo e pela privação de liberdade. Em música de fundo, os Black Eyed Peas cantavam Where is the Love? E aquela pergunta ficou comigo muito depois da música acabar. Onde está o amor? Ao olhar para aquelas imagens, imaginei uma criança junto daquelas mulheres. Uma mão pequena a aproximar-se de um rosto magoado, ensanguentado da mãe, sem saber onde poderia lhe tocar sem causar alguma dor. E uma pergunta. Mãe, o que é a guerra? E como responder quando o medo mora dentro de casa? Quando a pessoa que deveria oferecer segurança é aquela cujos passos se aprendeu a temer? Talvez aquela mãe procurasse palavras sábias sobre soldados, fronteiras e bombas. Talvez tentasse preservar, por mais alguns instantes, a inocência do filho. Mas como explicar a paz a uma criança que já sabe ficar calada para não piorar as coisas? Foi nisso que eu pensei. Nas crianças que aprendem a reconhecer o perigo pela maneira como uma porta se fecha. Nas mulheres que ensaiam uma frase antes de a dizer. Na angústia de viver a calcular as consequências de um gesto tão simples como quanto sair à rua. No Afeganistão, a Amnistia Internacional denunciou que a nova regulamentação criminal dos talibã aprofunda a violência e a discriminação contra as mulheres. A lei, que deveria protegê-las, reforça a sua vulnerabilidade. Mas nenhuma daquelas imagens me autoriza a reduzir todas as mulheres muçulmanas à mesma realidade, sem e nem a confundir uma fé inteira com a crueldade de quem oprime. O que me obriga é reconhecer cada mulher como pessoa, com nome, com vontade, com memória, com direito a escolher o seu próprio caminho. Custa-me a pensar que alguém possa discutir a intensidade aceitável de uma agressão, que se procure no corpo uma fratura para decidir se houve um sofrimento suficiente, como se a humilhação precisasse de uma radiografia, como se o terror de esperar pela próxima pancada não fosse já isso uma ferida. E custa-me ainda muito mais esta facilidade com que seguimos em frente. Um vídeo de violência, uma receita, uma fotografia de férias. O dedo desliza e o sofrimento desaparece no nosso ecrã. Da vida delas, não. Não quero que esta minha comoção dure apenas o tempo desta música e desta crónica. Quero que me torne mais atento à mulher que se cala, à amiga que se afasta, ao pedido de ajuda que chega disfarçado. Que me faça educar pelo respeito e recusar a desculpa de que dentro de uma casa ninguém deve interferir. E volto à criança que imaginei. Mãe, o que é a guerra? Gostava que aquela mãe pudesse responder sem baixar os olhos, que pudesse pegar no filho e sair, sabendo que existia sempre uma porta aberta, alguém disposto a ouvi-la, um lugar onde estariam todos seguros. A música perguntava onde está o amor. Talvez a nossa resposta comece naquilo que fazemos depois de ouvir, para que um dia aquela criança possa tocar no rosto da mãe apenas por ternura e a mãe possa fechar os olhos, tranquila, para receber o carinho, mas sem dor.
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Até novembro, a Madeira terá mais 410 camas para internamento em lares. Nacional perdeu em Vila do Conde por 3-2 com o Rio Ave e soma sexta derrota seguida. Marítimo derrotado em casa pelo Porto, um centímetro foi o bastante para validar o golo da vitória dos Dragões. Madalena Costa volta a conquistar um título mundial.

0: Aos 17 anos, a já conhecida atleta madeirense Madalena Costa voltou a sagrar-se campeã do mundo de patinagem artística na categoria sénior. Foi durante os Jogos Mundiais de Skate que decorrem no Paraguai. A patinadora revalidou o título que tinha conquistado em 2025 na China e bateu o próprio recorde ao conseguir 264,69 pontos, mais 4,54 do que na edição anterior. Madalena Costa ostenta também o título de campeã mundial da modalidade no escalão júnior, conquistado em 2023. O presidente da República, António José Seguro, felicitou a patinadora madeirense, assim como os outros atletas portugueses que participam na competição. João Cruz sagrou-se campeão do mundo de patinagem artística em juniores e Rita Azinheira tornou-se vice-campeã mundial também na categoria júnior. O presidente da República felicitou também a Seleção Nacional de Hóquei em Patins Sub-19, que se sagrou vice-campeã do mundo, igualmente no âmbito destes Jogos Mundiais que se realizam no Paraguai. Em novembro, a Madeira terá mais 410 camas para internamento em lares, segundo anunciou o presidente do governo. Miguel Albuquerque garantiu que o processo está em fase de acabamento e faz parte de um programa que disponibiliza mais de 600 lugares.
1: Este projeto que nós avançamos contempla 611 lugares e 410 são novos. Portanto, nós estamos a ultimar até o mês de novembro todas estas camas. Isso significa um crescimento da oferta. Esse crescimento depois vai ser complementado e é complementado por uma oferta que é dada com a Segurança Social. Normalmente a Segurança Social tem a ver com aqueles utentes que não têm capacidade para pagar. Há outros que têm capacidade para pagar, mas o que é essencial neste momento é existir essa oferta.
0: Miguel Albuquerque falava à margem da inauguração do Lar dos Afetos, um investimento superior a 2,4 milhões de euros, no âmbito do Plano de Recuperação e Resiliência desenvolvido pela Casa do Povo de Santo António, no Funchal. A casa tem capacidade para 20 residentes idosos e mais 10 lugares na valência de centro de dia. De acordo com o Governo Regional, existem entre 1.200 e 1.250 pessoas em lista de espera para vagas em estruturas residenciais para pessoas idosas na região. Miguel Albuquerque não se referiu a valores, mas referiu que quase todos os anos há atualizações nos preços das estadias.
1: Os valores são revistos quase todos os anos, em função daquilo que é a inflação e as atualizações. Temos feito, fizemos quer com as IPSS nos internamentos, também fizemos com as casas de saúde mental, fizemos também a atualização, só que, obviamente, depende muito da instituição. Se você tem uma instituição com maior número de camas, esta tem apenas 20 camas e 10 no centro de dia, pode ser mais favorável ir ao mercado e as famílias alojarem aqui os seus idosos.
0: O presidente do governo anunciou também um provável reforço em 2027 das verbas do orçamento do Estado para estas áreas através da Segurança Social.
1: O reforço no conjunto das políticas públicas, como você sabe, parte o dinheiro da Segurança Social, o orçamento da Segurança Social contempla a Madeira, porque a Segurança Social, como você sabe, é um orçamento nacional que leva em linha de conta todos os descontos que são feitos pelos madeirenses e portocentenses. Eu penso que vai haver um aumento do valor do orçamento da Segurança Social, mas neste momento não tem essa assinatura.
0: Miguel Albuquerque ainda à espera de saber qual o reforço de verbas do Orçamento de Estado para 2027 para as áreas sociais na Madeira. O Governo Regional anunciou, entretanto, que vai investir 8,4 milhões de euros para reforçar a prevenção e combate a incêndios no Funchal. A empreitada de infraestruturas de acesso e segurança nas zonas altas do concelho, nomeadamente entre o Caminho da Barreira e o Corral Velho, estará em condições de avançar já no início do próximo ano, refere uma nota da Secretaria Regional de Equipamentos e Infraestruturas. A estrada terá 1.800 metros e vai beneficiar cerca de 1.000 famílias residentes naquele local. Vai também funcionar como via corta-fogo, que inclui um reservatório com capacidade para 1.250 metros cúbicos de água, bem como bocas de incêndio ao longo do percurso. A Madeira pretende atrair investimento belga nas áreas da tecnologia, saúde e das chamadas economias azul e verde. Com este propósito, o secretário-geral da Economia, José Manuel Rodrigues, apresentou esta semana o quadro de oportunidades de investimento a um grupo de dirigentes e empresários da Bélgica. Foi durante um encontro organizado no Funchal pela delegação da Câmara de Comércio belgo-portuguesa, com o objetivo de captar investimento externo para a região.
2: Tive a oportunidade de traçar o quadro financeiro e económico da região autónoma e as oportunidades de negócio que existem para diversificar designadamente a nossa economia, quer na área tecnológica, quer na área da saúde, longevidade e bem-estar, quer da

0: Foi a sexta derrota consecutiva dos alvinegros, a terceira de Alexandre Santos. Nas declarações à Sport TV, depois do jogo, o treinador lembrou que a equipa, mesmo com várias baixas, conseguiu uma exibição melhor do que a do jogo anterior. E apesar da derrota, está otimista quanto ao futuro.
1: Nós fizemos coletivamente um bom jogo, na minha opinião. É lógico que sofrer 3 golos nunca é bom, mas marcar 2 golos na casa do adversário e ter mais oportunidades do que o adversário e conseguir até fazermos aquilo que era obrigatório, que era empurrar o adversário contra, porque éramos mais, ou pelo menos éramos mais um jogador, acho que isso não nos dignifica suficientemente porque saímos daqui com 0 pontos, mas demonstra que estamos no bom caminho agora. Neste momento, aquilo que acontece é o grupo está coeso, sabe que tem gente fora que pode e tem condições para ajudar, mas nós temos que ir para a luta com quem está e com quem pode. E nós demos aqui uma resposta de que estamos vivos. Não saímos com pontos, mas não deitamos a toalha ao chão, nem pouco mais ou menos. O grupo lá dentro deu essa resposta e temos é que continuar a ser mais agressivos ainda, do ponto de vista positivo, e conseguir, a qualquer momento, nós vamos conseguir dar a volta a isto, porque nós estamos melhores e vamos ainda estar melhores, se Deus quiser, no próximo jogo.
0: O otimismo do treinador do Nacional, Alexandre Santos. Do lado do Rio Ave estava o técnico Vasco Seabra, que acaba de se mudar para a equipa de Vila do Conde.
2: Para o primeiro jogo, eu acho que a equipa deu sinais muito positivos. Tivemos, em termos de posse de bola, mais posse de bola que o Nacional, mesmo a jogarmos com menos um durante 45 minutos. Conseguimos fazer 2 golos com menos um. Conseguimos ganhar muitos duelos. Conseguimos ter domínio do jogo mesmo, muitas das vezes, com menos um jogador. E, portanto, isso é sinal de que a equipa tem talento, tem qualidade e vamos no caminho.
0: Um caminho feito este domingo à custa do Nacional, que foi a Vila do Conde perder por 3-2. Uma derrota que afunda ainda mais a equipa madeirense, que está agora no 16º e antepenúltimo lugar, com apenas 4 pontos em 8 jogos. Quanto ao Marítimo, a equipa orientada por Michel Vandergag perdeu na recepção ao líder Futebol Clube do Porto. Os verde-rubros até marcaram primeiro e logo aos 16 minutos, mas os Dragões empataram ainda antes do intervalo e marcaram o golo da vitória já aos 84 minutos. O lance passou pelo vídeo-árbitro e o golo foi validado por 1 centímetro. À Sport TV, o treinador Michel Vandergag destacou o apoio dos adeptos e a resistência maritimista, especialmente durante a primeira parte, frente a um adversário forte, e deixou esta frase.
3: Nunca sabia que o campo era tão inclinado aqui nos baralhos.
0: Mas não quis acrescentar mais explicações.
3: Eu aprendi uma coisa, o resultado final é 1-2. E nós podemos falar muita coisa, nós não somos uma equipa grande, também não somos coitadinhas, também podemos já falar sobre algumas coisas, mas eu aprendi uma coisa muito cedo no futebol. No parte final, amanhã, toda a gente vai acordar e o resultado final é 1-2.
0: O Marítimo perdeu por 2-1 com o Futebol Clube do Porto, mas Michel Vandergag acredita que a equipa está a fazer um bom trabalho. Os Dragões continuam líderes, agora com 24 pontos de 8 vitórias em 8 jogos. Os verde-rubros têm 8 pontos e estão um pouco abaixo do meio da tabela. Na jornada 9 da Primeira Liga vão jogar a casa do Vitória de Guimarães, mas antes, já no próximo domingo, defrontam o Alcustense em casa do adversário para a terceira ronda da Taça de Portugal. O Ministério da Cultura anunciou que vai disponibilizar uma comparticipação de 300 mil euros para ajudar o Governo Regional na compra da casa e da quinta da artista madeirense Lourdes de Castro. Recentemente, o Governo da Madeira revelou ter chegado a acordo com os herdeiros da pintora para comprar a propriedade situada no Caniço por 3 milhões de euros. O projeto prevê transformar a propriedade em casa-museu e das artes. Miguel Albuquerque destaca como um gesto simpático a disponibilidade da Ministra da Cultura em comparticipar nas despesas, mas não resiste a deixar uma farpa ao Governo da República.
4: Acho que é muito importante a Ministra Margarida Balseiro Lopes, na altura do fenómeno, quando foi anunciado a aquisição da casa, dotando até ao fim do ano a região para ajudar a edificação da casa de Lourdes de Castro. 300 mil euros. E penso que vamos usar esses 300 mil euros no projeto de funcional e de museologia da casa. Penso que será isso que vamos fazer. O protocolo será assinado até dezembro.
5: Esses 10% é uma comparticipação justa do Estado?
4: Justa era o Estado comprar, mas como vocês sabem, este é património regional. Tudo o que é património regional é nosso. Nós já chegamos à

0: jogador. Acho que é simpático e acho que é uma boa atitude por parte da ministra com participar neste projeto, que é um projeto de interesse nacional.
1: Miguel Albuquerque, o presidente do governo.

Agora conhecemos as previsões do estado do tempo para segunda-feira. Pode contar com períodos de céu muito nublado, possibilidade de ocorrência de aguaceiros fracos, em especial na vertente norte da Ilha da Madeira e nas Terras Altas, vento fraco a moderado, entre os 10 e os 25 km por hora de norte-nordeste, pequena descida da temperatura nas Terras Altas, 25 graus é a máxima prevista para o Funchal.

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0: boa semana. Então o que é que neste arranque de segunda-feira marca a atualidade?
1: Anúncio apostólico assume que Papa virá a Portugal. Declaração após anúncio de que Leão XIV será submetido a intervenção cirúrgica. Passos Coelho admite regresso à vida política.
0: E no Desporto João Fonseca, bom dia.
2: Bom dia. Benfica imita Porto e Sporting e ganha no regresso do campeonato. Já árbitro para o jogo do Sporting em França na Liga dos Campeões.
0: Estão 15 graus em Lisboa, estão 14 no Porto, em Faro acorda com 17 graus. Vamos contar-lhe que notícias marcam o início desta semana, a edição de Sérgio Costa.
1: Se o PSD não for bem sucedido na governação, Pedro Passos Coelho não fecha a porta a um regresso à política. O antigo primeiro-ministro sublinha não ser candidato a nada neste momento. No entanto, na última noite, Passos Coelho não afastou a possibilidade de um regresso a um cargo político.
3: Isso teria de corresponder a uma situação em que o PSD, visivelmente, não tivesse a possibilidade de entregar um resultado satisfatório face àquilo que o país precisa e de eu achar que eu o poderia fazer. E se isso vier a acontecer, eu ponderarei e tomarei uma iniciativa, se for caso disso.
1: Pedro Passos Coelho, em entrevista à SIC Notícias, onde deixa elogios ao Chega, admite que o atual governo tinha a obrigação de fazer um acordo à direita.
3: Eu acho que o PSD tinha a obrigação de explorar essa possibilidade. Talvez não fosse fácil um entendimento parlamentar entre o PSD e o CDS, o Chega e a Iniciativa Liberal. Não vou dizer que fosse fácil, mas era importante tentá-lo.
4: Era uma coisa que faria, doutor Passos Coelho.
3: Era importante tentá-lo.
1: Pedro Passos Coelho, na última noite, em entrevista à SIC Notícias, o ex-primeiro-ministro admite um regresso à vida política caso o PSD não seja bem sucedido na governação. Gasolina mais cara a partir de hoje. O aumento deverá ser de 4 cêntimos e meio por litro. Já o gasóleo deverá descer meio cêntimo. São previsões da Associação Nacional de Revendedores de Combustíveis no momento em que o petróleo está acima dos 100 dólares. O Brent, referência para a Europa, está a ser negociado a 104 dólares por barril. E os agricultores manifestam-se hoje frente ao Parlamento, um protesto organizado pela CAP que exige medidas de apoio no montante de 140 milhões, uma verba que diz ser necessária para assegurar condições de competitividade. A Confederação dos Agricultores deverá ainda entregar ao Presidente da Assembleia da República e aos grupos parlamentares as exigências dos produtores. O Papa virá a Fátima quando for possível, convicção do Núncio Apostólico em Portugal, que no entanto não se compromete com uma data. Depois de Leão XIV ter anunciado que vai ser operado um nódulo no pulmão nos próximos dias, Dom Andrés Carrascosa Coso garante que o Papa já lhe deu certeza de que virá a Portugal, mas sem data definida. Num outro plano, o Núncio Apostólico elogia a transparência com que Leão XIV se pronunciou sobre o seu estado de saúde.
5: Alguém de nós não está sujeito à doença? E que adianta estar a negar as coisas? Nessa parte, eu diria que é muito americano, de grande transparência. E não tem nada a esconder, nada a negar. Eu acho bonito a Igreja de Deus rezar por ele.
1: Declarações do Núncio Apostólico em Portugal, Dom Andrés Carrascosa Coso, à margem da cerimónia de dedicação do Santuário Eucarístico em honra da Beata Alexandrina da Costa, no Conselho da Póvoa de Varzim. O Papa irá ser operado nos próximos dias, ainda não sabe a data, no Hospital Gemelli, em Roma, como dizia, um nódulo circunscrito ao pulmão. O pneumologista Carlos Rubal Cordeiro já falou com o diretor do serviço naquela unidade hospitalar. A Renascença explica que esta será uma cirurgia simples, com o tempo de recuperação previsivelmente curto.
6: São aquelas cirurgias por toracotomia, que corresponde àquilo que é laparoscopia, que são cirurgias com uma invasibilidade muito baixa e, portanto, também com uma recuperação que é bastante rápida. Normalmente, 2 a 5 dias é o tempo de internamento.
1: Carlos Rubal Cordeiro adianta que a retirada do nódulo vai permitir saber se é benigno ou maligno. A cirurgia poderá curar de vez a situação no pulmão. Para aprovar o maior pacote de sanções de sempre contra a Rússia, reúnem-se hoje os ministros dos Negócios Estrangeiros da União Europeia. O encontro acontece depois de Donald Trump ter anunciado um cessar-fogo energético entre Moscou e Kiev. Zelensky já admitiu apoiar a trégua com a condição de que Moscou suspenda também os ataques. No entanto, horas depois, a Ucrânia denunciou um ataque russo contra uma central energética em Kharkiv. No desporto, João Fonseca, o Benfica volta ao segundo lugar da Primeira Liga, a 5 pontos do líder Porto.
2: É verdade, é o regresso da Liga com triunfo dos três grandes. Ontem foi a vez do Benfica imitar Porto e Sporting. No Estádio da Luz, Dali e Sudakov marcaram no 2-0 diante do Vitória de Guimarães. E Marco Silva destacou o golo do ucraniano.
4: Sudakov acabou por ter um impacto com o golo que fez. Importante para ele, importante para a equipa, mas muito importante para ele. Basicamente, a segunda parte não foi ao nível que nós podemos fazer e devemos, porque temos qualidade para fazer, controlar o jogo com bola, não permitimos tanta posse ao nosso adversário. Mas a realidade é que o Vitória não tem uma oportunidade, se podemos considerar num cruzamento do corredor lateral, que é um cruzamento e a bola acaba por bater no poste, o resto não tem um único remate enquadrado. Portanto, ganharmos neste regresso do campeonato, na Luz, sem sofrer golos, ainda mais importante, e praticamente sem conceder uma única oportunidade ao adversário. E repito, como meia hora na primeira parte, no começo do jogo, de grande nível, depois podemos e devemos fazer melhor.
2: Benfica ganha, volta ao segundo lugar da classificação, 5 pontos do líder Porto. Semana Europeia começa amanhã com o Sporting em França na Liga dos Campeões. O croata Igor Pajatic foi o árbitro escolhido para o empate frente ao Lens. Hoje vai ser conhecido o juiz que apitará o Betis Futebol Clube do Porto quarta-feira em Sevilha.
0: O Desporto com João Fonseca. E Sérgio, boas novas, porque até o final de agosto sabemos que mais terrenos foram alvo de limpeza em comparação com anos anteriores. Ou seja, foi mais fácil preparar a época de incêndios.
1: É verdade, dados revelados pela GNR à Renascença mostram que se registaram menos contraordenações, menos multas por falta de limpeza. O Major José Carlos Magalhães sublinha uma descida significativa das infrações em relação aos anos mais recentes.
7: Registra-se efetivamente aqui um decréscimo considerável. Só para dar um exemplo, portanto, em 2023 registamos 2.577 infrações por falta de gestão de combustível, em 2024 2.233 e em 2025 3.155.
1: E para se ter uma ideia da dimensão das coimas, nos últimos 3 anos, as multas por falta de limpeza de terrenos representaram mais de 3 milhões de euros.
7: Desde 2023 até 30 de agosto de 2026, que foi o período em análise para estes dados, podemos afirmar que o valor arrecadado com coimas por falta de gestão de combustível ascende já a 3.109.940 euros.
1: Nestas declarações a Liliana Monteiro, o Major José Carlos Magalhães diz que a população está mais consciente para limpar terrenos e é também fruto do trabalho da GNR no terreno e da missão preventiva e de sensibilização junto das populações. E a fechar, a indicação de que o mês passado, setembro, foi o segundo setembro mais quente de que há registro, com as temperaturas médias a baterem recordes na Europa Ocidental, conclusão de um estudo do Serviço de Alterações Climáticas Copérnicos. De acordo com este relatório, as temperaturas globais atingiram 1,63 graus acima do 1,5 do nível estabelecido pelo Acordo de Paris. Eu acho que todos sentimos, não é? Que setembro foi de facto
0: muito quente.
1: Muito quente.
0: Olha, e vai voltar a ser, porque estava a ver a partir de amanhã, amanhã 26 em Lisboa e depois 29.
1: Isto vai ser assim. Parece outubro.
8: Isto vai ser guardar as havaianas e fazer a árvore de Natal.
0: Vai ser assim. Não, é pendurar as havaianas na árvore de Natal.
8: Isso.
0: Até já, Sérgio. São contar-lhe como está o trânsito, já
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1: 7 horas, 10 minutos, de manhã começa o dia. Aí está o PEF novamente a lhe acompanhar no arranque de mais uma semana. E que semana é esta que lhe trará, com certeza, bons momentos na rádio, no estúdio e no exterior também. Esperamos sinceramente que possamos ser úteis o máximo possível para o seu plano semanal. Arrancamos agora para uma semana absolutamente extraordinária. Agora, 11 minutos depois das 7 da manhã, cole-se ao PEF e venha daí passar uma semana absolutamente fantástica.

0: Este é um clássico do Som Nacional, aqui com os Amor Eletro e Marisa Liz. Estávamos numa gravação de 2013. Agora um quarto de hora passado das 7 da manhã, que o fim de semana lhe tenha corrido da melhor forma possível. Agora é, como se costuma dizer, arregaçar mangas e fazer desta semana um bom pronúncio para que possamos assim fazer destes dias dias bons, dias positivos. Afinal de contas, hoje é nada mais, nada menos do que 12 de outubro. E para este dia 12 de outubro, o IPMA diz-nos que a nossa capital vai ficar com céu com períodos de muita nubosidade e vento fraco. A nível global, no que diz respeito ao estado do mar, Costa Norte, ondas do quadrante norte com metro é 1,5 m, na Costa Sul as ondas são inferiores a 1 m. A temperatura da água do mar continua ali impecável, 23, 24 graus. E a máxima não foge ali dos 26. Hoje, segunda, 26 é 5 estrelas.
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0: Sabe tão bem quanto nós que o PEF tem várias ferramentas para que possamos ficar juntos, nada mais, nada menos do que através do WhatsApp 93636370, para onde pode e deve enviar os seus cumprimentos. Afinal de contas, quem é que não gosta de receber um bom dia logo pela manhã, não é? Ainda por cima, o dia começa logo pela manhãzinha fresquinha. O Facebook está aí também alerta e pronto para receber também os seus likes e as suas opiniões. E em pf.pt, nada mais, nada menos do que ouvir, partilhar e divulgar são bons momentos e bons indícios de que esta semana vai correr tudo bem. 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

0: Vamos à América do Sul buscar dois grandes, fabulosos artistas, Alexandre Pires e Glória Estefan. Agora são praticamente 7:30 da manhã. Espero que esteja a acordar, aliás, que já esteja acordado, e que ao sair de casa, ao ir direitinho para aquilo que está aí previsto e planeado para esta semana, que o faça de uma forma tranquila, bem disposta e animada. É assim que começa uma grande semana.
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0: E claro, e o pé feio está também. Que não falte o habitual e surpreendente assobio.

Eu não disse que ia aparecer um assobio. A canção do assobio com André Sardé. Ora, são 7h32, é um quarto para as 8, portanto já não faltam um quarto de hora. Chega por aí o Paulo Figueira com a primeira edição da semana e desta segunda do Madeira em Notícia. Depois, por volta das 8, temos aí uma opinião que conta.

7h42 no PEF. Agora, a seguir, a música é outra. Vem por aí a primeira edição do Madeira em Notícia. Os dois canais do posto emissor do Funchal estão assim em simultâneo para levarmos até si, quando faltarem precisamente 15 minutos para as 8 da manhã, a primeira edição da semana deste bloco de informação. Às 8, já sabe, temos aí uma opinião que conta para abrir da melhor forma possível a hora 2 do programa da manhã, nesta segunda-feira, 12 de outubro. Fique por aí e tenha uma ótima semana.

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2: Na hora certa, são 7h45, já temos em estúdio o Paulo Figueiro para a primeira edição da Semana de Madeira e Notícia. Bom dia, Paulo.
3: Olá, bom dia. A patinadora madeirense Madalena Costa permanece no topo do mundo, conquistou mais um título nacional com vida difícil, perdeu em Vila do Conde por 3-2 com o Rio Ave. É a sexta derrota consecutiva. Semana com início favorável em termos de preços dos combustíveis. O custo da gasolina e do gasóleo diminuiu à meia-noite.

0: Madalena Costa sagrou-se campeã do mundo em patinagem artística na categoria sénior nos Jogos Mundiais de Skate, que decorrem no Paraguai. A patinadora de apenas 17 anos revalidou o título que tinha conquistado em 2025 na China. Bateu o próprio recorde ao conseguir 264,69 pontos, mais 4,54 do que na edição anterior. Madalena Costa ostenta também o título de campeã mundial da modalidade no escalão júnior, conquistado em 2023. O presidente da República, José António Seguro, felicitou a patinadora madeirense, assim como os outros atletas portugueses que participam na competição. O chefe de Estado, António José Seguro, também se dirigiu aos outros desportistas que alcançaram títulos nesta prova que decorre no Paraguai. Na Primeira Liga Portuguesa em futebol, o Nacional foi a Vila do Conde perder por 3-2 com o Rio Ave. É a sexta derrota consecutiva dos alvinegros, a terceira de Alexandre Santos como novo treinador. Nas declarações à Sport TV, depois do jogo, o técnico lembrou que a equipa, mesmo com várias baixas, conseguiu uma exibição melhor em relação à última partida.
1: Demos aqui uma resposta de que estamos vivos. Não saímos com pontos, mas não deitamos a toalha ao chão, nem pouco mais ou menos. O grupo lá dentro deu essa resposta e temos é que continuar a ser mais agressivos ainda do ponto de vista positivo e conseguir, a qualquer momento, nós vamos conseguir dar a volta a isto, porque nós estamos melhores e vamos ainda estar melhores, se Deus quiser, no próximo jogo.
0: Atravessar um ciclo complicado, o Nacional já não sabe o que é uma vitória há 6 jogos, 6 partidas sem pontuar. Alexandre Santos assume a responsabilidade, mas confia num volte-face.
1: Nós todos estamos na casa do Nacional a querer pontuar e a querer sair desta situação difícil, ainda por cima com a sucessão de derrotas. E por isso, o principal responsável sou eu, sou o líder e aquilo que faço é acreditar. Ainda mais depois destes 90 minutos, porque fizemos coisas bem feitas. Aquilo que não fizemos bem feito, logicamente, temos que ainda melhorar mais, e há muito a melhorar para não sofrer tantos golos e para conseguir chegar ao final de um jogo e conseguir pontuar. Isso é o mais importante.
0: O Nacional vem descendo na tabela classificativa da Primeira Liga. A derrota de ontem afunda ainda mais a equipa madeirense, que se encontra no 16º e anteúltimo lugar, com apenas 4 pontos em 8 jogos. Quanto ao Marítimo, a equipa orientada por Mitchell van der Gaag também perdeu nesta jornada. Foi na recepção ao líder Futebol Clube do Porto, no último sábado, uma derrota por 2-1. A semana começa com uma descida no preço dos combustíveis. O maior impacto surge no gasóleo rodoviário, que desce quase 3 cêntimos por litro. Está a custar agora 2,09 €. O colorido marcado está a 1,64 €, também desceu sensivelmente a 3 cêntimos por litro. A gasolina de 95 octanas está agora a 2 €, desceu quase 2 cêntimos à meia-noite. Em novembro, a Madeira terá mais 410 camas para internamento em lares. O anúncio partiu do presidente do governo. Miguel Albuquerque garantiu que o processo está em fase de acabamento e faz parte de um programa que disponibiliza mais de 600 lugares.
2: Este projeto que nós avançamos contempla 611 lugares e 410 são novos. Portanto, nós estamos a ultimar até o mês de novembro todas estas camas. Isso significa um crescimento da oferta. Esse crescimento depois vai ser complementado e é complementado por uma oferta que é dada com a Segurança Social. Normalmente a Segurança Social tem a ver com aqueles utentes que não têm capacidade para pagar. Há outros que têm capacidade para pagar, mas o que é essencial neste momento é existir essa oferta.
0: Miguel Albuquerque inaugurou o Lar dos Afetos, em Santo António, um investimento superior a 2,4 milhões de euros no âmbito do PRR. Foi desenvolvido pela Casa do Povo desta freguesia. Esta casa tem capacidade para 20 residentes idosos e mais 10 lugares na Valência, do centro de dia. A Casa do Povo de Santo António também pretende desenvolver um projeto de apoio domiciliário à população residente, além de apostar na criação de uma cooperativa de habitação. De acordo com o governo, existem 1.200 pessoas em lista de espera para vagas em estruturas residenciais para pessoas idosas. Albuquerque não se referiu a valores, mas adiantou que quase todos os anos há atualizações nos preços das estadias.
3: Os valores são revistos quase todos os anos, em função daquilo que é a inflação e as atualizações. Temos feito, fizemos quercas e PSS nos internamentos, também fizemos com as casas de saúde mental, fizemos também a atualização, só que, obviamente, depende muito da instituição. Se você tem uma instituição com maior número de camas, esta tem apenas 20 camas e 10 no centro de dia, pode ser mais favorável ir ao mercado e as famílias alojarem aqui os seus idosos.
0: As palavras de Miguel Albuquerque, presidente do Governo. A Madeira pretende atrair investimento belga nas áreas da tecnologia, saúde e das chamadas economias azul e verde. Com este propósito, o secretário da Economia apresentou o quadro de oportunidades de investimento a um grupo de dirigentes e empresários belgas.
4: Tive a oportunidade de traçar o quadro financeiro e económico da região autónoma e as oportunidades de negócio que existem para diversificar designadamente a nossa economia, quer na área tecnológica, quer na área da saúde, longevidade e bem-estar, quer da economia azul e da economia verde. Tive a oportunidade de apresentar algumas oportunidades de negócio e que podem vir, obviamente, a endereçar a estes empresários belgas e também do Luxemburgo.
0: José Manuel Rodrigues, secretário da Economia, organizada pela Câmara de Comércio Belgo-Portuguesa, em parceria com a Câmara de Comércio Luso-Belga-Luxemburguesa. A missão decorreu durante a semana passada em Lisboa e também no Funchal, reuniu empresários e dirigentes de empresas com atividade na Bélgica e também em Portugal. O Ministério da Cultura anunciou que vai disponibilizar uma comparticipação de 300 mil euros para ajudar o governo madeirense na compra da casa e da quinta da artista Lourdes de Castro. Recentemente, Miguel Albuquerque revelou ter chegado a um acordo com os herdeiros da pintora com o objetivo de comprar a propriedade localizada no Caniço. O valor acordado foi de 3 milhões de euros. O líder do governo destaca este apoio do Estado como um gesto simpático e, assim, não resiste a deixar uma farpa ao governo da República.
3: Acho que é muito importante a ministra Margarida Balseiro Lopes, na altura telefonou-me, quando foi anunciado a aquisição da casa, dotando até ao fim do ano a região para ajudar a edificação da casa de Lourdes de Castro, 300 mil euros. E penso que vamos usar esses 300 mil euros no projeto de funcional e de museologia da casa. Penso que será isso que vamos fazer. E o protocolo será assinado até dezembro.
5: Esses 10% é uma comparticipação justa do Estado?
3: Justa era o Estado comprar, mas como você sabe, este é património regional. Tudo o que é património regional é nosso. Nós já chegamos a acordo. Acho que é simpático e acho que é uma boa atitude por parte da ministra comparticipar neste projeto, que é um projeto de interesse nacional.
0: Miguel Albuquerque, presidente do Governo.

0: Neste início de semana, há a possibilidade de ocorrência de aguaceiros fracos, especialmente na vertente norte da Madeira e também nas zonas montanhosas. Quanto ao vento, a previsão do IPMA indica que será fraco a moderado de norte a nordeste. A temperatura vai descer ligeiramente nas zonas mais elevadas da ilha e no Funchal a máxima deve chegar aos 26 graus.
1: Este é o ponto final na primeira edição do Madeira em Notícia. Estamos a 4 minutos das 8 da manhã. Já a seguir, uma opinião conta aqui no posto emissor do Funchal. Paulo Figueira regressa a 8 e um quarto.

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1: Esta crónica nasceu de um reel que me foi partilhado com imagens de mulheres muçulmanas a serem espancadas. O vídeo terminou e eu continuo a olhar para o ecrã. Sobre um cotidiano marcado pela submissão, pelo medo e pela privação de liberdade. Em música de fundo, os Black Eyed Peas cantavam Where is the Love? E aquela pergunta ficou comigo, muito depois da música acabar. Onde está o amor? Ao olhar para aquelas imagens, imaginei uma criança junto daquelas mulheres. Uma mão pequena a aproximar-se de um rosto magoado, ensanguentado da mãe, sem saber onde poderia lhe tocar sem causar alguma dor. E uma pergunta. Mãe, o que é a guerra? E como responder quando o medo mora dentro de casa? Quando a pessoa que deveria oferecer segurança é aquela cujos passos se aprendeu a temer? Talvez aquela mãe procurasse palavras sábias sobre soldados, fronteiras e bombas. Talvez tentasse preservar, por mais alguns instantes, a inocência do filho. Mas como explicar a paz a uma criança que já sabe ficar calada para não piorar as coisas? Foi nisso que eu pensei. Nas crianças que aprendem a reconhecer o perigo pela maneira como a porta se fecha. Nas mulheres que ensaiam uma frase antes de a dizer. Na angústia de viver a calcular as consequências de um gesto tão simples como quanto sair à rua. No Afeganistão, a Amnistia Internacional denunciou que a nova regulamentação criminal dos Talibã aprofunda a violência e a discriminação contra as mulheres. A lei, que deveria protegê-las, reforça a sua vulnerabilidade. Mas nenhuma daquelas imagens me autoriza a reduzir todas as mulheres muçulmanas à mesma realidade, sem e nem a confundir uma fé inteira com a crueldade de quem oprime. O que me obriga é reconhecer cada mulher como pessoa, com nome, com vontade, com memória, com direito a escolher o seu próprio caminho. Custa-me a pensar que alguém possa discutir a intensidade aceitável de uma agressão, que se procure no corpo uma fratura para decidir se houve um sofrimento suficiente, como se a humilhação precisasse de uma radiografia, como se o terror de esperar pela próxima pancada não fosse já isso uma ferida. E custa-me ainda muito mais esta facilidade com que seguimos em frente. Um vídeo de violência, uma receita, uma fotografia de férias. O dedo desliza e o sofrimento desaparece no nosso ecrã. Da vida delas, não. Não quero que esta minha comoção dure apenas o tempo desta música e desta crónica. Quero que me torne mais atento à mulher que se cala, à amiga que se afasta, ao pedido de ajuda que chega disfarçado. Que me faça educar pelo respeito e recusar a desculpa de que dentro de uma casa ninguém deve interferir. E volto à criança que imaginei. Mãe, o que é a guerra? Gostava que aquela mãe pudesse responder sem baixar os olhos, que pudesse pegar no filho e sair, sabendo que existia sempre uma porta aberta, alguém disposto a ouvi-la, um lugar onde estariam todos seguros. A música perguntava onde está o amor. Talvez a nossa resposta comece naquilo que fazemos depois de ouvir, para que um dia aquela criança possa tocar no rosto da mãe apenas por ternura e a mãe possa fechar os olhos, tranquila, para receber o carinho, mas sem dor.
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0: Está aberta já a segunda parte do programa da manhã aqui no Posto Emissor do Funchal, dia 12 de outubro, 12 minutos depois das 8 da manhã. Abrimos com John Travolta e Olivia Newton-John. E agora The Carpenters, Please Mr. Postman. É um passado que tem-me a continuar, não é? A nostalgia de todos os dias, logo pela manhã, quando acordamos, é pensar sempre nas coisas que fizemos e naquilo que aconteceu. Mas pronto, faz parte da vida. Ora bem, nesta manhã de segunda-feira, o trânsito. Bom, como é que o trânsito está? Está meio complicado, habitualmente, como sempre acontece, e não vale a pena ser apenas a segunda-feira. No sentido do Machico Ribeira Brava, por exemplo, numa das entradas do Funchal, o congestionamento já ocorre, já um pouco antes das 8 da manhã, tornando-se agora numa longa, extensiva fila de praticamente mais de 6 km. No sentido Ribeira Brava-Machico, a situação é menos complexa, no entanto, também cada vez mais frequente no sublanço entre Santo António e Santa Luzia. São quase 2 km de extensão de viaturas em marcha lenta e quase parada. É aquele tradicional para-arranca-para-arranca e quase ninguém sai do mesmo sítio. O ponto comum é o nó da Pestana Júnior, sendo a saída da Via Rápida, que está sempre e sempre foi, e eu penso que sempre há de ser problemática, mas que agora ocorre em ambos os sentidos, entupindo, passando a expressão, quilómetros de uma via que se torna lenta ao longo dos últimos minutos, e vamos ver como é que fica. Para evitar mais problemas, já sabe, conduza com precaução, segurança máxima e, digo eu, muita, muita paciência.
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0: Grande sucesso aqui dos suecos Roxette, são 8:18. Partimos em direção à revista de imprensa, como habitualmente acontece em estúdio. Já está o Paulo Figueira. Mais uma vez, Paulo, bom dia.
1: Olá, bom dia.
0: Vamos começar hoje pela capa do DN.
1: Exatamente, Travão a Fundo é o título em destaque. Câmara do Funchal prepara 31 intervenções em 7 freguesias, um investimento de 447 mil euros. Estão previstas 12 novas passadeiras, melhorias nos passeios e alterações em paragens de autocarro. Também serão reforçadas medidas de segurança junto às escolas. O destaque fotográfico vai para a gala dos 150 anos do Diário. A história continua, refere o matutino. No topo, várias notícias. Sexta derrota seguida do Nacional. Os alvinegros perdem por 3-2 frente ao Rio Ave e prolongam série negra. Destaque para Madalena, que reina outra vez. A patinadora madeirense revalidou o título mundial no Paraguai e bateu o próprio recorde. A funcionária do consulado em Joanesburgo denuncia salários inferiores ao mínimo nacional. 875 euros ao Serviço de Portugal é o título.
0: Agora passamos à capa do JM.
1: Que divulga hoje uma entrevista com o presidente da Câmara da Ribeira Brava. Tem um projeto para 12 anos. Jorge Santos mostra-se entusiasmado com o primeiro ano de mandato como edil Ribeira Bravense. Miguel Gouveia retoma laboratório de ideias, escreve também o JM. E segurança, Santana dá formação para operadores de teleféricos. No Porto Santo, Escola da Vila troca Alcatrão por Jardim. E o JM dá também conta de que o Papa vai ser operado. O Leão 14 tem um nódulo no pulmão. Também referência para duas ocorrências. Turistas caíram nas serras. Helicóptero resgatou norte-americano ferido no trilho das Lapas Pretas, em São Vicente. Já os bombeiros de Santana socorreram alemã que caiu no Caldeirão Verde.
0: Obrigado, Paulo Figueira. São, sem sombra de dúvidas, as notícias de maior destaque nos nossos matutinos nesta edição de segunda-feira.

Aí está uma das grandes bandas de sempre, os britânicos Duran Duran, Save a Prayer. Realmente, da parte da manhã, quando nos levantamos, não sabemos o que é que podemos esperar, se bem que queremos que tudo nos corra bem. Uma boa viagem, um bom pequeno almoço, onde quer que esteja e com quem quer que seja, seja um bom princípio de semana. Aliás, os Duran Duran que vêm a Portugal para pelo menos 2 a 3 concertos, num regresso já muito aguardado pelo público nacional. São 8h25, este é o som absolutamente inconfundível do posto emissor do Funchal, que lhe deseja boa viagem, tudo a correr pelo melhor.

0: Aí está o novo single de avanço, o novo trabalho de Marisa, a sair para o mês que vem. O trabalho chama-se Amor. E Amor, só mesmo com beijos, é o primeiro single de avanço para esse novo trabalho. São 8h30 da manhã, bom dia, boa semana, boa segunda, bom trabalho e bom pequeno almoço, tudo de bom.
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Eram assim que há 53 anos atrás, os Rolling Stones com Mick Jagger e praticamente toda a equipa da banda deram ao mundo este absolutamente estupendo Angie. Estamos a 25 minutos das 9 da manhã. Pois é, hoje é sol, não é? Eu creio que o nosso amigo Tony deve andar ali à procura do melhor pequeno almoço que se pode oferecer. Portanto, deve estar por aí a chegar a qualquer momento. Votos de uma boa semana a todos os nossos amigos também que já estão a interagir no WhatsApp, nomeadamente o nosso amigo Dinarte, o Cláudio, também a Cristina. Para todos, votos de um bom princípio de semana, bom trabalho, se for caso disso, se for de férias. Pronto, também não ficava mal, não é? Um bom início de férias, logo a seguir um fim de semana, que melhor haverá. Bom, são daqueles cafezinhos absolutamente imperdíveis para tomar, para dar um bom estilo, um bom princípio de semana. E Céline Dion, claro. John Finn.

facto foi um dos maiores sucessos de canadiana Celine Dion, este Think Twice. Ora, muito bem, estamos a menos de 20 minutos das 9 da manhã e continuamos naturalmente com o ritmo que se vai levando, consoante a manhã vai-se levantando. Então, e que tal se com uma sugestão pudéssemos aumentar um pouco o ritmo, não o cardíaco, naturalmente, mas o ritmo da manhã? À medida que a manhã vai-se levantando, naturalmente que os nossos reflexos também vão ficando um pouco melhores, não é? Já vamos reconhecendo as pessoas, os lugares, enfim, tudo o que anda à nossa volta. Às vezes precisamos mesmo de um herói para nos ajudar a alimentar tudo aquilo que queremos que o dia nos dê. Então é isso. O nosso amigo Cláudio deixa aí um grande abraço para todos. Bom amanhã e com Bonnie Tyler.

É um dos títulos de maior destaque na carreira do brasileiro Roberto Carlos. Esse cara sou eu. Estamos a menos de 8 minutos das 9 da manhã. Como já lhe tinha dito, hoje o programa é a solo. O nosso caro amigo Tony Santos hoje ficou pelo caminho para, imagino, preparar o pequeno almoço para nós dois. Olha que dois pares de jarras ali no meio da cidade a tomar o pequeno almoço. Preparado por ele, claro. Quem mais? É a esperança que renasce todos os dias para que você e nós tenhamos aí um bom princípio de semana. 5 estrelas. Esperança.

Este era o segundo álbum de estreia do Henrique. Estávamos na reta final dos anos 90. Agora 5 minutinhos para as 9 da manhã, segunda parte do programa da manhã aqui no PEF. 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Caras bonitas é coisa que não faltam por lá e assuntos sérios também para tratar dia após dia. 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Para além do Facebook do PEF, nada mais nada menos que pode enviar também as suas mensagens, como alguns dos amigos já começaram a fazer, a deixar um bom dia, a deixar boas vibrações, boa atitude, atitude positiva, através do 93-6363-970 e em pef.pt. 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

Roberta Miranda com o Reginaldo Rossi na reta final desta parte 2, sugestão também de uma das nossas ouvintes, Fátima Marques, um bom início de semana, obrigado também pela companhia. Para Braga vão cumprimentos de nós, claro está, para também a nossa ouvinte Lucília Menezes, bom princípio de semana para a cidade dos Arcebispos, uma das cidades mais bonitas do nosso país, naturalmente depois do Funchal, claro está. Últimos instantes na parte 2, fiquem o convite no ar para que se junte a nós também na última hora, antes de Paulo Madruga e Beatriz Jardim chegarem às 10 da manhã. E querem ver que o pequeno almoço chegou? Tenho cá para mim que sim.

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Ora viva, muito bom dia, bem-vindos. Esta coisa de preparar almoços para o Pedro vai acabar. Ainda por cima, quem fez as compras fui eu. Mas também foi à inglesa, fish and chips. Olha, quem não gosta, não sei se ela gosta não, de fish and chips, é a Françoise Hardy. Tous les garçons et les filles de mon âge.

0: Olha, Pedro, não convides a Françoise Rádio para vir almoçar, que não sei se ela gosta de fish and chips.
1: Eu penso que não, ela vai mais talvez pelo croissant.
0: Ah, se não for para o Cordon Bleu.
1: Cordon Bleu? Também é bom. É. Mas olha, deixa-me dizer-te que para já agradeço a tua boa vontade do pequeno almoço. Está aqui um pequeno almoço que não te digo nada. Fish and chips. Pronto, não era bem isto que tínhamos combinado, mas olha, quem dá aquilo que tem mais não é obrigado, não é?
0: Pois.
1: Portanto, vamos nos deliciando logo pela manhã. 9:15, ainda não é bem, mas é quase.
0: Uh-huh.
1: Fish and chips, olha, é o que temos e ponto final.
0: Olha, aqui tem o Joe Dolan, ele que infelizmente já não faz parte do nosso mundo, mas deixou alguns trabalhos para que nós possamos o recordar. E aqui recordamos o Mr. Dolan com Make Me an Island.
1: É uma das boas sugestões ao pequeno almoço, olha. Vamos. Sim, lá, mas... continuando. Passei uma batata frita.
0: Mas eu já sou an island.
1: Pois é. Todos somos, não é?

0: Joe Dolan, Make Me an Island. E hoje é segunda-feira, é o 12º dia de outubro. Hoje é também o Dia Mundial do Doente Reumático, Dia Mundial da Artrite. E faltam 80 dias para o final de 2026. Este dia é dedicado a Nossa Senhora da Aparecida. Os nascidos nesta data pertencem ao signo de Balança. E tu? Qual é o teu signo de Balança?
1: É, Balança às vezes cai, mas não. O meu é
0: ainda. Mas capiclado.
1: Olha, depende qual? Do vento.
0: Ah, não é do prato.
1: Não, não. Ah. Neste caso, estou mais virado aqui para a chave, não é?
0: Então, eu vou dar uma sugestão. Já que não pagaste o almoço,
1: hoje é para
0: então,
1: um dia
0: olha, vou-te oferecer mais uns truquinhos para juntares ao que não gostaste e ires a Santa Lucia by night.
1: Que seja, olha, porque é que não? Há coisas piores.
0: Oh, e há coisas melhores, mas eu gostaria desta.
1: Então, pronto.
0: Bora lá?
1: Vamos agora, só se for agora.
0: Bora.

0: Santa Lucia, By Night, George Baker Selection. Ai, vou dar as boas-vindas ao amigo Dinarte, que acaba de entrar na nossa sala de convívio, no PEF WhatsApp. Bom dia e bem-vindo, Dinarte. Quem também é bem-vindo, e vou dar as boas-vindas à Cassandra, que ela diz-nos aqui, bom dia para todos aí no posto emissor do Funchal, as senhoras em primeiro lugar, que lá está, não poderia ser Cassandra, pois, e todos os imigrantes que se encontram espalhados pelos quatro cantinhos do mundo, como por exemplo as minhas irmãs e o meu pai. Um feliz dia para vocês todos e para eles todos, e que vocês que nos alegram a vida na companhia da rádio, e para que lá está todos aqueles que são ouvintes do posto emissor do Funchal. Um santo dia, e que lá está um início de uma boa semana para todos. Não vai ser boa, que já tive que pagar o almoço.
1: Pequeno almoço.
0: Embora
1: também seja grande, pronto.
0: Imagina se fosse grande.
1: Imagina, tínhamos que mandar alargar aqui a bancada.
0: Ai.
1: De forma, olha, mas pronto, olhando para isto aqui, o que está aqui em cima da mesa, podia dizer-me que isto dá para
0: Pano para mangas,
1: isto tem aqui coisas que nunca mais acaba. Mas pronto, um pequeno almoço é mesmo assim, não é? Ou é pequenininho, ou então é um pouco mais
0: extra large,
1: generoso, como o amigo Tony Santos é. Pronto.
0: Formoso,
1: exatamente. 9h20, que bela maneira de começarmos esta semana, e numa interação com os nossos ouvintes, naturalmente, através do WhatsApp 93636370. São de uma simpatia fora do comum, fora do vulgar. São mesmo o posto emissor do Funchal para colocar esta interação assim no ar. E é dessa maneira que vamos continuar a nossa festa dos encontros, dia após dia, hoje com fish and chips. Amanhã, quem é que dirá? Amanhã pode ser um croissant e uma chinesa.
0: Talvez, ou uma torradinha.
1: Uma torradinha não, que talvez fique mais frio.
0: Talvez. Pois,
1: entre um chegar e o outro não chegar, pronto. Olha, quem sabe, um bombom.
0: É verdade.
1: Está aí quase a começar a altura dos moncheries e aquelas coisas todas, não é?
0: Agora no Natal, não.
1: Vai ser. Olha, é a melhor altura para começar a fazer dieta.
0: É. E eu que não gosto nada de chocolate.
1: Não, nada. Ai. De olhos fechados não se vê nada.
0: Ai.
1: Ora bem, andamos pelo George Baker Selection e esse absolutamente estrondoso sucesso que foi, Lucia by Night. E agora, Tony, o que é que vem por aí?
0: Olha, tenho aqui a Marta, que está-me a dizer, menina Jacinta, tudo bem? Ah, isto é de sábado.
1: Pois.
0: Uma mensagem que ela tinha aqui de sábado.
1: Ah, isto deve ser de boa sorte e ganho, de certeza,
0: é
1: não?
0: É muito provável.
1: Pois.
0: Né? Mas ela está aqui a chegar à nossa salinha de convívio.
1: Muito bem.
0: Isto porque estou a ver aqui. Ah, pois. Bom dia, meus meninos locutores. Já meninos. Acordei e estou a ouvir. Como sempre, muitos beijinhos e uma semana com boa disposição para todos.
1: É isso que nós queremos também, não é?
0: É.
1: Já difícil está a vida, mas pronto.
0: Elas aparecem.
1: Que?
0: Os nossos ouvintes aqui na salinha de chat. Aqui está o George Beckers, ah, é da Lucília Menezes, em Braga.
1: Uhum.
0: Dá-nos um bom dia também. Pedro vai ler a letra, é lindíssima.
1: De quem? A letra?
0: De Santa Lucia.
1: Ah, sim, mas isso a gente já
0: nós
1: sabe.
0: Nós não vamos ver a letra, nós vamos lá.
1: Vamos lá, é que é melhor então.
0: E um beijinho então para a Lucília Menezes em Braga.
1: Braga que este fim de semana teve festa rija, não é? Com a visita do Sporting, não é?
0: Sim.
1: Pronto, a coisa não correu bem para os lados de Braga, mas...
0: Quase que havia era festa rija nos Barreiros.
1: Olha, pois, e diga-se de passagem que o Minho teve assim um bocadinho assim meio de azar. Foi na sexta que perdeu com o Sporting. Ontem o Minho veio à luz, também não foi feliz, não é? O Guimarães ontem também veio a Lisboa e pronto, olha, já deve ter regressado a casa de certeza. Mas são dias que acontecem, não é? Por isso, o desporto da Madeira, nomeadamente o futebol, também não foi muito feliz.
0: Não.
1: O campeão veio cá e por um centímetro...
0: Pois foi.
1: há quem ganhe por um centímetro, há quem perca por um centímetro.
0: Mas tu sabes que há países, olha a Espanha, eles dão a lei da vantagem entre, acho que é 12 ou 3 centímetros.
1: Pois, há quem há muito tempo diga
0: é
1: que...
0: É muito difícil.
1: Podíamos ser espanhóis, mas pronto, não. Nós gostamos de ser portugueses. Por um centímetro se ganha, por um centímetro se perde. Mas pronto, olha, vamos para a frente. Para a frente é o caminho. Ontem em Rio Ave também, em Vila do Conde, o Nacional também não foi lá muito feliz, um penalti também, ia jogar com um a mais, ficou, deitou por terra também todas as aspirações alvinegras.
0: Mas olha, como nós não somos assim muito peritos no desporto.
1: Não, de forma nenhuma.
0: Nós temos aqui um programa à terça-feira que são as Maravilhas.
1: É amanhã?
0: É amanhã. E isso, aí os nossos ouvintes poderão ficar a saber tudo o que se passou.
1: Eu penso que sim.
0: Em especial com o Marítimo e em todas as modalidades.
1: Luís Gomes.
0: E às 19 horas.
1: É às 19 horas, é. Luís Lemos Gomes, mostra-lhe.
0: E temos também o Preto no Branco.
1: Que é hoje, não é?
0: Às segundas-feiras.
1: É hoje, porque hoje é segunda-feira também.
0: Exato.
1: Portanto, são dois momentos diferentes e que vão, naturalmente, ajudar-nos a perceber um pouco mais o que é que cada uma das coletividades representa. Eles que são, nomeadamente, os dois...
0: Os entendidos na matéria.
1: Na matéria, exatamente.
0: Assim.
1: Pronto. Tu és uma pessoa espetacular, tiras-me logo as palavras da boca.
0: Ah,
1: isto não chega, tu aí já estás. Pronto.
0: Eu pensava que ias falar no Cliff Richard, afinal.
1: O Sir Cliff, o Sir Cliff. Está numa onda de entusiasmo fora do comum, porque quem lhe disse, um médico um dia disse-lhe para ele começar a parar, não é, devagarinho, ele disse que não, com esta idade que eu tenho, eu quero é começar a cantar. Parece que começou ontem.
0: Sabes qual foi o primeiro sucesso do Cliff?
1: Dele? Não me lembro.
0: Foi um tema, era na era do rock and roll, chamado Move It.
1: Move It.
0: Yeah.
1: E ele o que é que fez? Moveu-se.
0: Ah, moveu-se de maneira. Eram os saltos lá no palco.
1: Era a novidade na altura também.
0: Era o rock and roll. Mas ele tem aqui um trabalho que é muito agradável ali. Já é sebejamente conhecido entre aqueles que fazem parte do nosso auditório. Sabes qual é?
1: Eu não sei, mas tu é que estás virado aí para o computador e pronto, já acabámos o Fish and Chips e agora temos.
0: Ele diz que não fala.
1: Não fala?
0: Não,
1: a gente não
0: vá,
1: quer que ele fale.
0: Não vai falar mais.
1: Pronto, a gente quer é que
0: We
1: ele cante.
0: We don't talk anymore.
1: Ora, cá está.
0: Vamos ouvi-lo.
1: Vamos a isso.

0: 9:30 da manhã aqui no PEF. E nada mais, nada menos do que estamos rodeados de gente que nos aprecia e que apreciamos também todos os dias. São os nossos amigos que vão deixando aí os maiores cumprimentos e nós cumprimentamos também todos aqueles que andam à nossa volta, um pouco pelo coração da cidade, não é? A cidade nesta altura já está cheia de gente, alguns naturalmente na nossa companhia e para quem nós enviamos aquele abraço de bom trabalho e bom início de semana.
1: Sim, sem margem para dúvidas. E também muitos daqueles que já trabalharam durante a noite e que vão a caminho, estão a traçar rumo ao seu lar.
0: Isso. Também é com o esforço desse horário que, naturalmente, agora é o descanso dos guerreiros, não é?
1: Pois.
0: Esse é o descanso devido e, como tal, bom descanso. O PEF não vai embora. O PEF continua pelo resto do dia.
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0: Olha, eu gosto muito de ouvir-te falar assim, não em português, mas o teu inglês é absolutamente extraordinário. Isto quem sabe sabe, quem não sabe faz playback ou então copia.

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0: compris, c'est fini. Monsieur Peter.
1: Hervé Villard é um dos nomes da altura de ouro, dos anos de ouro da música francesa, não é?
0: É.
1: Um grande senhor com uma voz, também uma capacidade vocal também muito aceitável. Muito aceitável, isto é, é pouco dizer, com uma capacidade vocal acima da média, para uma altura onde a música francesa era absolutamente, era o que estava na moda,
0: pois.
1: Não é?

0: Tony, esta foi uma canção também que o conjunto académico João Paulo popularizou, não é? Pela voz do Sérgio Borges.
1: Sim.
0: Também com uma atuação absolutamente extraordinária e que muito, muito sucesso e que muito nos recorda também, não é?
1: É.
0: Conjunto académico que deixou aí também um lugar vazio por preencher, embora uma geração a seguir queira dar algum... Como é que eu posso dizer? Quero-lhe dar alguma vivacidade.
1: Eram outros tempos,
0: não é? Exatamente.
1: Outra geração.
0: Portanto, outras músicas, outros escritores, outros poetas, enfim.
1: Isso era uma altura em que, por exemplo, nos anos 60, isto é o que, a minha opinião, nos anos 60, nós olhávamos para o mundo musical e ouvíamos muito, era a letra e a melodia.
0: Exatamente.
1: Jogavam uma com a outra. Hoje em dia já não é tanto assim.
0: Pois, hoje em dia...
1: Às vezes é uma letra muito bonita, mas não combina com a melodia. Outras vezes há melodia que é muito, muito bonita e também não combina com a letra.
0: Com a letra.
1: Mas também não podemos ter tudo ao mesmo tempo.
0: Mas já tivemos.
1: Já tivemos tudo
0: ao mesmo tempo.
1: O que eu sei é que esta hora da manhã há sempre alguém que gosta muito dos ABBA. Essa também é uma grande formação que nós sentimos a falta.
0: Gostaria
1: mais de ouvi-los, mas segundo parece não vai ser possível.
0: Eles tentaram já a reunião mais do que uma vez, andam ali num 2-3 meses em concerto, mas depois não sei se se chateiam.
1: Há qualquer coisa que não sabemos.
0: Há qualquer coisa má que não bate certo. Pronto.
1: Então, para quem gosta do ABBA, vamos recordar aqui um dos grandes êxitos, intitulado Chiquitita.
0: Chiquitita.

0: Rujaba Chiquitita, tema gravado e editado em 1979. E que tal, Peter?
1: Olha, é daqueles temas que nos fazem recuar um pouco no tempo, não é? Porque o Zaba fazem parte do nosso percurso de vida, não é?
0: Olha,
1: da nossa caminhada.
0: Eu vou recuar um pouco no tempo, não muito. Vou recuar até terça-feira.
1: Da semana passada.
0: Eu vou pedir à Teresa Costa desculpas, porque não, eu tenho aqui qualquer coisa que foi pedido para ela, olha, não vi, e ela hoje diz: bom dia, Vossas Excelências, começar amanhã com a vossa companhia é uma alegria, mas estou zangada com vocês.
1: Ui.
0: Na sexta-feira pedi uma música a vosso gosto e não ouvi nada. De certeza que evaporou-se.
1: O caminho
0: perdeu-se. Mas tu disseste que mandaste por e-mail.
1: Qualquer coisa que aconteceu, extraviou-se para o caminho, de certeza.
0: Muito provável, mas provável. Olha, então peço desculpa, dou a mão à palmatória, Teresa. Nós não poderíamos esquecer a nossa amiga Teresa Costa.
1: Tu ainda és diferente do Jorge Jesus. O Jorge Jesus diz que não pede desculpa a ninguém.
0: Tu não, tu peças essa novela.
1: Tu pedes desculpa a toda a gente, olha, estás a ver?
0: Olha, uma coisa é certa, podem dizer o que quiserem, para mim o Ronaldo sempre foi e sempre será um grande senhor. Esse merecia ser Sir Ronaldo.
1: Sir Cristiano.
0: Porque o que ele fez pelo futebol, o que ele fez pelo país, ainda não nasceu ninguém que fizesse. Isto é a minha opinião.
1: Claro, e é sempre válida.
0: E podem ver com o que quiserem, eu adoro o trabalho do Ronaldo, sempre adorei, e até um dia aparecer algo melhor, será sempre
1: difícil,
0: Ronaldo.
1: Vai ser difícil aparecer. Ele que ainda este fim de semana marcou mais um golinho, e faltam só 20.
0: Exatamente.
1: Só faltam 20 para chegar,
0: mil,
1: não é? Exatamente.
0: É. Eu penso que ele vai chegar lá.
1: Eu penso que sim também.
0: Bom, já pedimos as desculpas à Teresa Costa, e agora desta Teresa que na próxima vez não vai evaporar o seu pedido.
1: Que não se repita, não é? Que não se repita, pronto.
0: Exatamente.
1: Muito bem, Tony Santos, estamos aí 12 minutos das 10 da manhã, quase no acaso.
0: O tempo voa.
1: Ele não voa, ele evapora-se, olha.
0: Olha, como diz a Teresa. Sabes quem vem aí?
1: É o Charlie.
0: Charlie.
1: Charlie.
0: Ouçam bem a letra desta canção.

0: Olha, Pedro, tenho aqui uma mensagem linda. É da Marta.
1: Quem é Marta? Ah, Marta.
0: Marta sim. Marques.
1: Ok, tele... Desculpa,
0: ela Marta. Diz, este meninos, bom dia, mas eu já acordei, estou pronto para ir tomar café, mas não posso.
1: Então?
0: Porque essas músicas lindas prendem-me.
1: Aprendem?
0: Até apetece estar a ouvir essas lindíssimas músicas. Quero ir tomar café, mas só depois de acabar o programa.
1: Oh, Marta, mas pode ir tomar café mesmo, leva o rádio consigo.
0: Pois,
1: não é?
0: Mas eu não sei, o barulho poderá ser grande, que ela não ouça bem as músicas.
1: Pois, ou não fica com a atenção.
0: E como falamos à pedaço, há muita gente também ouve a letra.
1: Também é verdade.
0: E torna-se um pouco difícil. Mas em todo caso, ela manda-nos aqui beijinhos para o Pedro e para o Tony, que tenho, por quem eu tenho muita amizade.
1: Muito
0: nós
1: bem.
0: Também por si, Marta, beijinhos para si, tudo bom e... vá ao café, vá ao café.
1: Vá, porque amanhã estamos de volta outra vez. Mas isto ainda não acabou hoje, pronto.
0: Pois não.

0: Santa Bárbara.
1: Santa Bárbara. Charlie. Santa Bárbara, que era a senhora dos trovões, não é?
0: Uh-huh.
1: Quando trovões a gente pede Santa Bárbara. Não é? É, é.
0: Pois é.
1: Há coisas que uma pessoa sabe, não é?
0: Olha, há pouco não íamos a Santa Lucia by Night, mas agora vamos até
1: Santa Lucia by Night.
0: Mississippi.
1: Ah!
0: São as Pussycat. É um grupo de irmãs dos Países Baixos.
1: Holandeses.
0: Gosto desta canção.

0: E assim estamos praticamente no final.
1: Pois olha.
0: Mais uma faixa marginal.
1: Olha, e gostei imenso do pequeno almoço. Um pequeno almoço fora de horas, do género fish and chips às 9 da manhã, que é como quem diz, pronto, olha, cada um oferece aquilo que tem, a mais não é obrigado, não é?
0: Pois, eu vou também apresentar umas despedidas assim curtas, convidar para já todo o auditório que está lado a lado connosco a fazer-me companhia logo às 14 horas, das 14 às 16, na onda média do posto emissor de Funchal. Isto acontece todos os dias.
1: Segunda à sexta.
0: Segunda à sexta, sim.
1: Claro.
0: E claro está, aqueles que não puderem, amanhã cá estaremos novamente para mais uma faixa matinal.
1: Pois bem, a todos.
0: Com ou sem fish and chips.
1: Pois amanhã eu acredito que já não vai ser a mesma coisa, não é? Amanhã vamos dar um descanso ao pequeno almoço. Quer dizer, não podemos dar um descanso assim, um pequeno almoço. É a refeição mais importante do dia, por isso.
0: Devia de ser.
1: Tem que ser, tem que ser.
0: Comigo muitas vezes não acontece.
1: Pois, escapa, não é?
0: Mas devia de ser.
1: Pois. Por isso é que vamos para a formosura, não é?
0: Ah, pois. Tu muito gostas de bater na formosura.
1: Uma ótima segunda-feira.
0: Então,
1: e
0: para aqueles que vão fazer companhia logo às 14 horas, até logo. Para aqueles que vão estar lado a lado connosco amanhã, muito bom dia. E bom dia este. É um bom dia extensivo à minha colega Beatriz Jardim.
1: Pois, acaba de chegar,
0: é porque
1: não é?
0: Eu tenho estado aqui a dizer, logo a seguir é a dupla, Paulo
1: a dupla
0: Madruga,
1: dois, e
0: Beatriz
1: tal,
0: Jardim,
1: e
0: nestes últimos dias
1: é falta de material.
0: Eu fiquei mal, não disseram que ela não vinha. Mas hoje,
1: hoje é a primeira a chegar.
0: Ah, pois. Está a primeira a chegar. Bom dia, Beatriz.
2: Olá, bom dia, meninos. Dia. Tudo bem?
0: Tem que enfim que estou a ouvir. Ai, como já estou mais tranquilo.
2: Eu também já tinha saudades vossas, tenho que admitir.
0: Ainda bem. Pedro,
1: é isso, Pedro. Vamos pensar se teremos a falta de material ou não da semana passada. Pronto, vamos pôr aí em referendo. Mas pronto, olha, uma coisa é certa, já podem saber que logo após as 10 está aí a Beatriz, está aí o Paulo Madruga também, para os acompanhar da melhor forma possível, no melhor som da cidade.
0: Portem-se bem e não façam nada que o Tony Santos não faria. Se fizeram,
2: façam com estilo.
0: Esta Beatriz sabe coisas que eu não sei. Bye.
1: Até amanhã, porque hoje é segunda e amanhã
0: é Tuesday.
1: Tuesday.
2: Tuesday, wow, fancy. Tuesday com style.

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0: Close to You, música de Maxi Priest e também a gente de recordação Everything I Own dos britânicos Culture Club. O princípio da nossa emissão de hoje do Almanac em Antena. Bom dia, Beatriz Jardim.
1: Bom dia, Madruga. Tudo bem? Bom dia a todos os nossos ouvintes. Cá estamos nós, mais uma segunda-feira. Mais uma belíssima segunda-feira, na verdade, porque as temperaturas hoje parece que serão bastante calientes, não é verdade?
0: A temperatura pode chegar aos 25 graus, portanto, continuamos com o tempo bem ameno. Não há desculpas para estar aí mal disposto.
1: Não há, não. Aliás, hoje, como nós costumamos dizer, é mais um dia de verão camuflado neste outono. Porque, de facto, o dia promete. Portanto, se sair assim um bocadinho mais cedo do trabalho, ainda consegue iniciar esta segunda-feira com um belo de um mergulho. Quer dizer, acho que...
0: Há quem
1: que...
0: faça a praia todo o ano.
1: Pois, há quem faça a praia todo o ano. Ah, e esse bronze, Madruga, dá sempre nas vistas. Dá sempre para notar qual é que é aquele bronze de ano inteiro.
0: É verdade. Aqueles que fazem a sua ginástica. Não deixa de ser também.
1: Ah,
0: uma forma de ginasticar todo o corpo.
1: Sem dúvida, aliás. Aquele de ficar ali a apanhar sol dá trabalho. Não é fácil.
0: Vamos também ter muito gosto bem aqui recebendo a nossa emissão. Já sabe, através do 291-28-89-54 e também pela nossa linha do WhatsApp.
1: Exato, através do 936-363-970. Como eu costumo dizer, assim, para os mais acanhados que não querem fazer aquela chamada, ou então para aqueles que nos gostam de presentear uma belíssima foto da sua janela, da sua varanda, da sua cozinha, porque não? Venha daí, fale connosco. Daqui a bocadinho, já, depois desta belíssima canção.
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0: Chama-se Garota, a canção que junta as vozes de Maninho e Marisa Lias na nossa emissão do Almanac em Antena. E ainda o ritmo de Você Partiu Meu Coração, de Nego do Borel. E antes disso, Bem Disposto, de Rony Fuego. É assim que nós queremos toda a gente muito bem disposta na boa sintonia PEF.
1: Exatamente, aqui são só grandes músicas, só para o fazer sorrir. E connosco nós estamos deste lado precisamente para isso, para o animar, para o entreter e, como é óbvio, para dois dedos de bilhardice. Por isso, venha daí falar connosco através do 291 20 89 54. Ou então, através do nosso WhatsApp, 936-363-970. Onde é que andam esses bom dias? Estão todos com preguiça de segunda-feira, estou mesmo a ver.
0: Olha, temos já três chamadas.
1: Ah, muito bem.
0: Pela primeira. Olá, viva, bom
1: Olá,
0: dia.
1: Olá, bom dia. Quatro?
0: Olá,
1: Uau.
0: Bom dia.
1: Olá.
0: Está assim, bom dia.
2: Olá.
0: Olá, bom dia, Elia.
1: Bom dia, Elia. Está tudo bem? Como é que está a ser esta sua segunda-feira? Dia 12 de outubro.
2: Está começando agora, vamos a ver o que vai ser.
0: Está começando bem.
1: E está a começar bem então, exato.
0: Pelo menos estamos a ouvir em alto e bom som. Como a Elia gosta de ouvir.
1: Como manda a lei.
0: É isso. E então, Elia, o seu fim de semana correu bem?
2: Bem, graças a Deus.
0: Uhum. Com a família junta, como é hábito.
2: Filhos, e bisnetos e bisnetos.
1: Olha, Elia, e está melhor das suas alergias?
2: Não.
1: Não, continua atacada?
2: Isso é sempre assim.
1: Pois, esta é uma altura complicada.
2: Tenho isso já há bastantes anos.
1: Pois.
2: E tenho.
1: Vai melhorar.
2: A doença já desde 2012. É doença pulmonar crónica obstrutiva.
1: Ah, pois. É preciso ter cuidados.
0: Exatamente.
1: Mas pronto, a Elia já sabe essa canção de cor, não é? É lidar e tentar lidar da melhor forma.
0: É verdade.
2: É verdade.
1: É isso, Elia.
2: Sim, sim.
0: Elia, e agora vamos ter a oportunidade de ouvir os seus beijinhos. Gosta daqui endereçar os beijinhos para toda a gente?
2: Sim, senhora.
0: Vamos a isso.
2: Olha, vem um beijinho para o Paulo, pai para a Dona Beatriz, e vem um beijinho para tudo. Pessoal do Pulsinsor do
0: Muito
2: Funchal.
0: Obrigado.
1: Obrigada, Elia.
2: Tenha um dia feliz. Para a Joana, um grande beijinho.
1: Beijinho, Joana.
2: E vai um beijinho aqui para Clássico Nóbrega, para a Alexandra Alves, para a Laura Andrade, para a Paula Aguiar, para a Fernanda Rodrigues, para a Manuela Nunes, para a Magé Pinto Afonso, para a Ana Souza, um grande beijinho. Para a senhora Cristina Pestana, também um grande beijinho. Para o senhor João Oscar, também um beijinho. Também um beijinho para a Fátima de Souza. Para o senhor Ricardo Cassiano, um grande beijo. Para a Lúcia Freitas, para o Goreto Paz, para a Teresa Camacho, para o senhor Menezes de Braga, um grande beijinho. Para a Nadia Rodrigues, para a Regina Jardim, para a Rosa Guerreiro, para a Lumerinda Pinto, para a Magé de Souza, para o Celeste Leão, para a Fátima Marques, um grande beijinho. Para o Brasil, para o Sr. Virgílio Maria do Monte, um grande beijinho. Para a Lina, para o Porto Santo, um grande beijinho. Para o Goreto Gonçalves, vai um beijinho para o Sr. António Correia. Desculpe. E vai um beijinho também para o Sr. Otílio Mendonça.
0: Uhum.
2: E vai um beijinho para o Sr. Zulmira Correia, para o Sr. José da Abreu, para Duarte Ramos, para Yolanda Ferreira, e lá para dizer-me um grande beijinho também para os Estados. E vem um beijinho para Marta Marques, tudo que me está a ouvir.
0: Tenho muito obrigado.
2: Muito
0: obrigado,
2: dia.
0: Elia. Também para si, um ótimo dia.
1: Obrigada, Elia. Um bom dia.
2: Um beijinho grande para vocês.
0: Muito obrigado. Para si também, Elia. Muito obrigado. E a Elia não se esquece de ninguém. E de aprontar que mesmo com alguma dificuldade lá cumprimentou toda a malta. Vamos novamente ao telefone, bom dia.
1: Olá, bom,
3: bom dia.
1: Dia
3: menina,
0: olá.
3: Paulo, bom dia, menina Beatriz,
1: olá.
3: E a menina Joana.
1: Ah, bom dia, Ana Paula, está tudo bem?
3: Tudo, é que não vou só isto. Oh. Mas já sabe que está bom.
1: Nós estamos bem, mas agora ainda estamos melhores. Sabe porquê?
3: Estou melhor que falando com vocês.
1: Ah, exatamente, porque estamos a falar consigo, muito bem. Como
0: e
1: é que
0: então?
1: Está a ser esta sua segunda-feira, dia 12
3: olha,
1: de outubro?
3: Sim. Olha, a primeira coisa que é mandar parabéns para o meu irmão, que faz hoje.
0: Muitos
1: parabéns. Como é que se chama o seu irmão?
3: João Carlos.
1: Parabéns, João Carlos. Tudo bom. Felicidades aqui do PEF.
3: Muito obrigada. E também quero mandar um beijinho para a Dona Maria do Monte, e Virgínia, e para o Sr. Nélio, e para a Sra. Aldanha, para a Dona Elia Gerdanha e as Melhoras, e para a Gora de Gonçalves, e para o Sr. Fernando, e para o Sr. Paulo da Câmara, e para, olha, e para todos que estão a ver o nosso programa. E quero mandar um grande beijinho. Para o Sr. Colácio, um beijinho para o Ruben Aguiar e a família, e um grande abraço do fundo do coração para vocês todos.
1: Muito
3: E
1: obrigada.
3: que o Senhor de paz, Nossa Senhora faz-me de paz ao mundo, coisa dia 12 de outubro, paz ao mundo e saúde para toda a gente. Hoje que é 500, hoje que não é 500.
0: É o que nós
3: Beijinhos
0: queremos.
3: para todos.
1: É isso, beijinhos para
3: e a
1: todos.
3: tua mãe, de vocês dois. Já os veio o seguinte ao iniciar de tudo isso para confundir nós a base, que tempo eu ia chamar apoio. Ele parece um avião pela voz. Olha, nem sequer dá tempo para chamar apoio. E beijinhos para o Sr. Nuno e para o Sr. Daniel, para todos os senhores
1: Para
3: pais, olha,
1: todos, nós sentimos os seus beijinhos, nós sentimos.
3: E que o nosso Senhor dê um beijo feliz à gente toda e paz ao mundo.
1: É isso, beijinho grande, Ana
3: Muito
1: Paula,
3: obrigada.
1: Um beijinho grande para si.
3: E para si também, com muita saúde para vocês
0: Muito
3: todos.
0: Obrigado.
3: Para a Ana Filipe e o Alexandre.
0: Muito obrigado.
1: Obrigada.
3: Obrigada,
0: dia feliz.
3: Muito obrigada. Obrigada.
0: 10 horas 30 minutos, vamos à música agora com o Projeto Humanos.

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0: A nova canção de Yolanda, Dai-te a Minha Mão, abrindo a segunda meia hora da nossa emissão do Almanac em Antena, a cada início de semana. Juntamos os canais 1 e 2 do PEF e também a nossa emissão online em pef.pt. Um abraço, amigo, para todos aqueles que, além fronteiras, estão acompanhando a nossa emissão no arranque de mais uma semana. Se está no desempenhar das suas funções, um bom trabalho, que este seja um dia bem produtivo. E, por que não, se tiver oportunidade, não deixe de também participar nesta emissião, quer através do 291-20-8954, quer através da nossa linha do WhatsApp, o 936-363-970. Sempre disponível para que possa também interagir connosco através do nosso WhatsApp.
1: 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A vantagem PEF é que estamos sempre sincronizados uns com os outros, sempre juntos, basta estarmos ligados.
0: Olá, bom dia.
1: Olá, bom dia. Estou sim.
2: Bom dia.
0: Bom dia.
1: Olá, bom dia.
2: Bom dia. Como estão? Está tudo
0: Estamos
2: bem?
0: Estamos muito bem. E a nossa amiga?
2: Já se esqueceu.
0: Ai, agora estou...
2: é que já tenho muito tempo que não consigo.
0: Pois, já tem algum tempo, é verdade.
2: É muito complicado. Mas esta, hoje, por vez...
0: Ainda vai.
2: Maria Manuela Nunes,
0: exatamente. Como está, Maria?
2: Tudo bem, graças a Deus.
0: Ainda vai.
2: Com bom tempo.
0: É verdade.
1: E boa disposição também, esperemos nós.
2: É muito importante.
0: Nem
2: muito importante.
1: Exatamente, exatamente. Boa disposição acima de tudo.
2: Ainda não tinha falado consigo.
1: Pois, eu ia comentar...
2: Eu ia comentar
1: isso mesmo, eu ia dizer assim, acho que é a primeira vez que estamos a falar as duas.
2: As duas, sim.
1: Ora, muito
2: porque
1: bem.
2: Porque é muito complicado, e depois às vezes a pessoa está... Tem trabalho,
1: é normal,
2: está
1: a vida.
2: Ou com alguma consulta, temos a
0: Exato.
2: Nossa vida.
0: Claro,
1: pois é,
0: claro.
1: A vida está sempre a correr. Por
2: pois
1: isso,
2: é, sempre só... e muito rápido.
1: Por isso eu só agradeço que hoje tenha conseguido um tempinho para falar connosco, e assim é a nossa
2: é
1: estreia.
2: Verdade.
0: Ainda bem. Maria
2: é
0: Manuela,
2: verdade.
0: E o fim de semana que tal foi?
2: Olha, foi bom, em casa.
0: Não aproveita para dar um passeiozinho?
2: Ai, não havia muitas ganas.
0: Não tinha.
2: Não é ganas, ganas há. Fechou o rosto. Pois. Também o domingo é bom descansar.
1: É tão bom ficar em casa, não é? Descansadinho.
2: Há sempre coisas para fazer em casa.
1: Exato,
2: mas,
1: exatamente.
2: Tampouco a pessoa tem que ser escrava do trabalho.
0: Pois.
2: O trabalho não azeda, como costumam dizer.
1: Ah, pois, exato.
0: É
1: urgências é só no hospital, não é?
2: É só no hospital, é verdade.
0: E a Maria...
2: Há que exportar a vida, que a vida é muito curta.
0: Pois é.
1: É mesmo.
0: E cada dia há sempre essa oportunidade de fazer um pouquinho de cada vez.
2: Ok, é verdade. Okay,
0: Maria Manuela, já temos reparado aí nas montras, nas diversas lojas, já temos decoração para o Natal.
2: Natal.
0: É uma época que lhe diz alguma coisa.
1: Mentira, já começaram as decorações?
0: Já.
2: É muitas artigos de Natal.
0: Pois é.
1: Quer dizer que é oficial, mas está a começar a época natalícia, é isso?
2: Pois é, mas é muito cedo. Eu acho que é muito cedo.
0: Uh-huh.
1: Ah, pois.
2: E estamos em outubro. E parece que é muito tempo a ver Natal.
0: Já vamos vendo aqui e ali essas decorações.
1: Eu tenho de fazer uma confissão. Eu ontem já vi o meu primeiro filme do Harry Potter, o que significa que eu também já abri a época natalícia.
2: Não.
1: Eu faço aquela maratona dos filmes, sabe? Conhece o Harry Potter?
2: Não.
1: Ah, pronto. É aquele menino da magia.
2: Eu não sou muito ligada a filmes, não sou muito ligada a filmes.
1: Ah, pronto. Mas o resto dos nossos ouvintes sabem do que é que eu estou a falar, de certeza.
2: A maioria sabe.
0: E há também o Sozinho em Casa. Esse aqui é o clássico Natal.
1: Esse é o clássico Natal,
0: é verdade, sim. É verdade. Então, Maria Manuela, também é da opinião que está um bocadinho ainda cedo para pensar nisso?
2: É verdade. Mas para comprar, quem precisa de comprar é bom agora.
1: Ah, pois, que ainda não está aquela confusão toda das compras.
2: Pois é, e depois já não há, já acabou.
1: E antes do Natal ainda temos o pão por Deus, minha gente.
0: Pois
1: o
0: é.
1: Pão por Deus.
2: Pois é, o pão por Deus, é verdade.
1: Pois.
2: E o São Martinho.
1: E o São Martinho. Exatamente. Eu adoro a época de outono. Acho que é mesmo... É super calorosa, não acha?
2: É calorosa e é mais fresca.
1: Isso eu já não acho.
2: No espírito de conviver, Não sei explicar, mas...
1: Tem uma magia, o outono tem uma certa magia.
2: Uma magia, correta essa palavra.
1: É, eu também acho, eu também sinto. Tem, o Natal também tem a sua magia, mas eu acho que...
2: Mas o Natal não há palavras. O Natal,
1: exato.
2: É o Natal.
1: Mas o outono também tem qualquer coisa especial que não dá para descrever muito bem.
2: Sim, senhor, também sou da sua opinião.
1: Só falta agora o fresquinho que você estava a dizer, que
0: pois
1: esse
0: é.
1: Ainda não chegou.
0: É. Já vamos notando, logo manhãzinha ao fim da tarde já.
1: Sim, madruga, mas é muito, muito pouquinho.
0: Um bocadinho, é verdade. Já
2: mas vai chegar,
0: coisa.
2: Vai chegar,
1: mas está atrasado.
2: Está atrasado, mas oxalá que nós não nos esquecemos que está muito freio.
0: Pois, também é verdade.
2: É porque, sabe o que é?
0: Nunca estamos satisfeitos.
2: Está calor, ai, é muito calor, é verdade, e é verdade, e dou-me mais com o frio que o calor, mas tem de ser.
1: Eu também dou-me muito mais com o frio do que com o calor, mas
2: também.
1: Muito mais mesmo.
2: Eu também, muito mais, mas é 99,5%.
1: É como eu também.
2: O calor tem de ser, mas...
1: Aliás, o meu corpo ressente o calor. Eu fico com a pele super, muito mais seca, por mais cremes hidratantes que eu dê no corpo. Eu fico com comichão nas pernas. Eu sou a única que tem comichão nas pernas quando está muito calor.
2: Mas o calor, e depois a pessoa está sempre transpirando, a pessoa dá uma voltinha, aonde quer que seja, já fica toda... toma-se banho, a seguir tomar banho,
1: já está a transpirar.
2: Já estamos a transpirar, é insuportável.
1: E para não falar que no calor aparecem, estão cheios destes mosquitos malditos, eu já não posso com eles.
2: O diabo dos mosquitos.
1: Eu já estou farta desses mosquitos todos.
2: Eu já comprei repelente, nem com repelente.
1: Nem com repelente, estes pestes sabem o que já sabem, eles já devem comer repelente às colheres, eles estão fartos de repelente.
2: Há pessoas, às vezes eu estou em certos lugares com família, e eu estou sempre a sacudir as pernas, até para a cara eles vêm.
1: Para todo lado, eles são uns desenvergonhados.
0: E andar com as primeiras chuvas, começa logo.
2: Pois,
1: eu por acaso, ainda hoje de manhã, eu estava na cozinha e estava a ser picada por um mosquito. E eu estava a pensar assim, olha, um bom tema para eu levar para o pé é exatamente isso, que coisa é que nos irrita mais profundamente? E eu sinceramente cheguei à conclusão que algo que me irrita mesmo profundamente e que eu não sei lidar é com os mosquitos, pá. Eu não sei lidar com eles, eu fico doente, doente mesmo.
2: É os mosquitos, é um bichinho que deve ser, ele vive, que tem de vir, ele está presente, é que tem de estar vivendo, é um ser vivente que anda no mundo.
1: Não, mas ele podia deixar de andar,
2: Ele
1: que
2: devia sair da Madeira, ele devia ir para outra parte.
1: Ele devia sair, ele devia de ir passar para onde? Para a Islândia, que na Islândia não há mosquitos, sabia?
0: E infelizmente, não há.
1: Não existem mosquitos na Islândia, por isso saiam da Madeira e vão para lá, vão explorar outras terras.
2: Um passeio, claro que sim.
1: Exatamente.
2: Mas eles não ouvem a nossa... Não tenho entendimento.
0: Infelizmente continua a ser.
2: Mas há pessoas que eu aceito os
0: mais mata
2: que
0: no
2: estou,
0: mundo.
2: E eu
0: continua a ser o que mais mata.
1: Sem dúvida, pois é. Não se pode desprezar os mosquitos.
0: Pois
1: exatamente.
0: Não.
2: Mas as outras pessoas às vezes, mas não são mosquitos aqui. Eu digo, sim, só.
0: Não, há pessoas mais sensíveis do que outras.
2: Mas
0: eles
2: vêm picar a mim.
1: Eu também sou assim. Eu sou um alvo a bater.
2: Mas eles não me vão comer, vai ser um pouco difícil.
0: Maria Manuela, e agora, beijinhos para quem?
2: Olha, beijinhos. Primeiro agradecer a Dona Hélia, que tem sempre uma atenção espetacular. Para todos, ela nunca se esquece de... Eu não a conheço, a senhora, mas tenho um carinho porque ela fala em todas as pessoas e nunca se esquece de mim. É um beijinho grande para ela e as melhoras. A lista ela já deu, todos os que estão lá, mas olha, um beijinho também para a dona, aquela senhora, como é, a Alexandra?
1: Sim.
2: Para o senhor Plácido.
0: Sandra
2: Alves. Para todos, olha.
1: Para todos,
2: dona,
1: é isso, um beijinho
2: dona,
1: para todos.
2: A Elia já, a lista, a mesma lista para todos.
1: Exato, é só fazer assim um copy-paste, não é?
2: E também os imigrantes que estão longe, estão na Venezuela, que ainda têm ainda por lá alguma família. E que não tenha família, para todas as pessoas, os portugueses e todas as pessoas que estão na Venezuela e em outros países, muita força, que tudo vai ficar, vai se recuperar. E para todo o mundo, um forte abraço e tudo bom, uma boa semana para os meninos aí.
1: Muito obrigada, para si também. Foi um gosto conhecê-la.
0: Muito obrigado,
2: muito
0: Maria.
2: Muito obrigada, obrigado. Ok, obrigado.
0: Vou 11 ver. Minutos para as 11 desta segunda-feira. Aproveite bem o dia, lado a lado com o PEF, canais 1 e 2 em simultâneo neste início de semana. Voltamos à música portuguesa. A culpa é tua, canta Joana Almeirante.
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0: João Castilho, Sei Que Dói, sua nova canção, e antes disso, a nova de Joana Almeirante, A Culpa é Tua, nesta primeira hora da nossa emissão do Almanac em Antena, nesta segunda-feira, onde também é tema de conversa, obviamente, a jornada da Primeira Liga, que não foi assim lá muito famosa para as equipas da nossa ilha.
1: Pois é, essas conversas dá panos para manga, na verdade, porque de facto a sorte não está propriamente do nosso lado, nem para um nem para outro.
0: Pois não, hoje com certeza na hora preto no branco do Clube Desportivo Nacional vamos ter a oportunidade de ouvir falar disso mesmo, da última jornada, o Nacional que perdeu por 3-2.
1: As coisas estão negras para Alexandre Santos, claramente.
0: E o Marítimo também perdeu nos barreiros. Pois. Por um centímetro.
1: Exato, perdeu por um centímetro, ora nem mais. Mas foi o Marítimo a estrear o marcador, portanto isso também tem mérito.
0: E um grande gol, e diga-se, eu vi o jogo e de facto foi um grande jogo, o Marítimo preparou-se bastante.
1: Está sem
0: bem.
1: Dúvida de parabéns, sem dúvida de parabéns.
0: É verdade, e foi daqueles jogos muito interessantes, princípio a fim, o Porto não teve vida fácil.
1: Não,
0: pelo
1: não
0: contrário.
1: Teve, nem pensar. Foi só mesmo aquele um centímetro que o salvou.
0: Pois é, há cada uma. Pois. Olá, bom dia.
1: Olá, bom dia.
2: Bom dia!
0: Olá! E agora, quem pertence a esta voz?
2: É o espetáculo, seu bem, Oscar sempre.
0: Ah, o nosso amigo Oscar, como está?
2: É verdade, é verdade. Bom dia!
0: Tudo
1: bom
0: bem?
1: Bom dia, Oscar, está tudo bem consigo?
2: Ah, tudo bem, desgraça. Hoje estou bem, estou bem fisicamente.
1: Está bem disposto?
2: Estou sim, senhora, com o fim de semana. Não gostei, mas vi, há umas coisas que aconteceu, mas ora, o futebol é assim.
0: Pois é.
1: Pois é, pois é.
2: Aquele centímetro, penso que está um engano.
0: Pois é, eu acho que sim.
2: Para mim tem que mandar, para mim é aquilo. Diga o que quiser.
0: Eu acho que aquilo é um fora de jogo, claro, mas pronto.
1: É assim, eu não acho que seja assim tão claro, mas eu acho que se fosse outra equipa, a dúvida já não seria seria para marcar o fora de jogo e não para não marcar. Portanto,
2: ao contrário, era mesmo fora de jogo. Mas,
1: é isso que eu estou a dizer, é exatamente isso que eu estou a dizer, quer dizer, não é assim tão claro, ok? Mas, se formos a ver a questão, aqui é a equipa a quem foi assinalado ou não, porque se fosse outra equipa qualquer, eu acho que seria sem dúvida assinalado fora de jogo.
2: Ele tinha mais de meio corpo aí fora de jogo. Quando ele inclina-se, a bola, quando ele já tinha o corpo já inclinado para fazer, para mim é fora de jogo.
0: Pois
2: não. Depois que tinha as lenhas, eles sabem fazer as lenhas.
0: O VAR continua a dar muita dor de cabeça.
2: Não,
0: a verdade desportiva às vezes sai um bocadinho. Enfim.
2: Mas o que é que se está a fazer?
0: Desengria,
2: pois como diz a canção. A canção, a culpa não é minha, como é aquela
0: pois,
2: canção.
1: Exatamente.
2: Foi do Ovar, a culpa foi do Ovar.
1: Mas pronto, vamos acreditar que ainda há muita jornada pela frente e que ainda vai virar.
2: Ok. Não.
0: Temos aí. Ah, o Oscar está a falar com outra pessoa aí.
2: Estou aqui em cima de um cliente.
0: Ah, ok.
2: Depois falámos. Um beijinho a toda a gente.
0: Um grande abraço,
1: Oscar. Um abraço.
0: Muito obrigado pela chamada.
2: Um bom programa e uma boa semana.
0: Muito obrigado.
2: Até amanhã.
1: Isto é que é um homem multifacetado.
0: É
1: a falar connosco, com os seus clientes, é assim mesmo. Portanto, qual é que é a sua desculpa para não ligar-se? Até o Oscar, que está a falar com clientes, consegue falar connosco.
0: Ora, e a fechar nesta primeira parte, vivo leve até aos traços do sinal.

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0: Nova música de Noble, Desesperado, de Nuno Ribas, com a canção Essa Mulher, já a abrir a segunda hora da nossa emissão do Almanac na Antena, às segundas-feiras, através dos canais 1 e 2 do Posto Emissores do Funchal. Temos sinal de linha ocupada, cumprimentamos mais um ouvinte.
1: Olá. Olá, bom dia.
0: Olá, bom dia.
1: Hello.
2: Tudo bem,
0: querido?
1: Oh, olá, Luís Fleming. Está tudo bem consigo?
2: Tudo bem, tudo tranquilo, graças a Deus.
0: É isso que
1: se quer. É exatamente.
2: O principal está tranquilo, né?
1: Ainda bem, está bem disposto.
2: Pensar em pensamentos positivos.
1: Ora, nem mais. Tempo. Pensamentos positivos é a melhor forma de levarmos a vida. E esta segunda-feira em particular.
2: Eu hoje de manhã fui visitar três idosos, que costumo ir visitar todos os dias.
1: E estava
2: falar, dar um apoio psicológico às vezes, e que conversar com o santo, uma hora ou duas horas, conversar, depois vou ali, depois vou recuar, depois vem para fazer a minha vida.
1: E soube-lhe bem, essa conversa?
2: Vou conversar com os filhos, quando tinha 10 anos, dava-me psicológico, e repassar quando tinha 10 anos, não me esquias.
1: Ah, essas coisas não se esquecem, não é verdade?
2: Não esquecem, no passado não esquecem.
1: Há coisas que ficam no coração.
0: Ainda bem.
2: Fica.
0: E assim é que é, quando tiver a oportunidade, Luís, é importante fazer essas visitas.
2: E quando... ia pôr a turografia ao hospital dos Merlin, ia ver aquele cérebro, ia limpar os ideais, limpar a fralda, e aprendi.
0: Muito bem.
2: Aprendi. Que a minha mãe deu um AVC, e a minha irmã ia que limpava as feitas que ela tinha na cama.
1: Pois é.
2: E depois, quando ela deu um AVC, disse à minha irmã: Carlos, tu tens que pôr a vegal na mãe.
0: Pois é.
2: Que ela pode chegar, ela não chega.
0: Luís, e agora? Sim. Vamos cumprimentar quem?
2: Olha, eu quero dizer a todos os madeirenses que estão no Brasil, na Venezuela, na África do Sul, um abraço, disse a mim, Luís Fernando. Um bom dia e boa tarde.
0: Muito obrigado.
1: Muito obrigado,
0: Luís. Uma semana também feliz para si. Muito obrigado.
1: Obrigada, Luís. Tudo bom.
0: Mais uma chamada. Bom dia.
1: Olá, bom dia.
3: Bom dia.
0: Olá. Temos aqui o nosso amigo Plácido. Como está?
3: Bom dia,
0: tudo bem?
1: Olá, Plácido. Está tudo bem consigo?
3: Estrela, agora estou melhor.
1: Ah, não. Essa frase é minha. Vamos repetir, vamos lá, vá. Está tudo bem consigo?
3: Agora estou melhor, só falar convosco.
1: Ah, pois, mas você está-me a roubar a fala. Porque eu é que digo isso, eu é que digo que nós agora é que estamos melhor porque estamos a falar consigo. Epá, eu vou ter mesmo que criar direitos de autor sobre esta fala.
3: Tens de registar a marca.
1: Vou ter de registar a patente.
0: E então, Plácido, e o fim de semana que tal foi?
3: Mas não, ainda até com azia.
1: Ainda está com azia, pois. Mas olha, não vale a pena, deixa a azia fora de casa.
3: Também um comprimento para a azia.
1: Mas é que um só não vai ser suficiente, Plácido. Vai ter que tomar mais.
3: É um comprimento com um centímetro.
1: Ah, pois, não é? É que de facto um centímetro faz toda a diferença.
3: Agora que eu vejo que o terreno na madeira está caro. Um centímetro custa 3 contos. 3 contos? Não, 3 pontos.
0: Infelizmente.
3: Oh, meu Deus. É que isso se acontrará, meu Deus.
0: Há cada uma. Mais parece duas, como diz a outra.
1: Pois. Mas pronto, isto é como aqui o Madruga já disse há pedaço. O nosso VAR continua a dar imenso que falar. E há de ser sempre assim, por isso mais vale nós simplesmente assumirmos que a nossa rica arbitragem é exatamente isso, rica. E pronto, e olha, passar à frente, assumir as dores. E quando for bom para nós, foi. Quando não for, é respirar fundo, tomar o comprimido para a azia e seguir em frente.
3: Exatamente.
1: Ah, mas a verdade é que nós estreámos aquele marcador e isso ninguém nos tira.
3: Isto, pode-se marcar o segundo, mas enfim.
0: Pois é.
1: Pois.
3: Na segunda parte, o Porto carregou mais, claro. Um jogador só do Porto dava o orçamento do Marítimo todo.
0: Pois, mas a verdade é que estiveram bastante bem no seu todo.
3: Olha, o Marítimo
0: preparou-se bem para receber o líder do campeonato, que como sabemos não é fácil.
1: Ao menos perdemos com estilo. A verdade é essa. Não foi,
0: achei
1: não
0: muito
1: foi
0: melhor,
1: dado.
0: Muito, mas mesmo muito melhor do que quando recebemos o Benfica.
1: Ah, cara. Sim, sem dúvida. Estávamos claramente com o mindset de campeões.
0: Pois é. Ontem foi muito melhor.
3: É assim dizer, a mar e mar, a ir e voltar. Mas isso é a var e var, a ir e não voltar.
1: Pois. Pois.
3: É que já está contagiado, é que já não. As lenhas há sempre muitas dúvidas, muitas.
0: Continua a ser tema de conversa.
1: Mas a questão é que há coisas que eu acho que são discutíveis, sem dúvida. Mas o fora de jogo, aquilo devia ser matemática, não devia haver cá questões. Portanto, eu não compreendo como é que é possível, não é? Porque, de facto, tem tudo a ver com o ângulo que eles decidem para assinalar o fora de jogo. Mas os critérios não deviam ser tão ambíguos. Não deviam, mas pronto.
3: É devido ao tamanho do nariz, foi comprido, já está para o jogo, senão...

0: educação assinar as notas, e que o aluno perguntava ao pai: sabe assinar dó de chato? Sei, sei, estou assinando aqui.
1: Pois é.
0: Estou contando que até eu...
2: Ai, ai. E olha, e o jogo do Sporting com o Braga, viu?
0: Mas enfim, é o que temos o nosso futebol.
2: Mas o jogo do Braga Sporting, viu?
0: Foi, vi. Também havia um penalti quando estava 1-0 a favor do Braga. Mas enfim.
2: Mas esse jogo, eu estava já a achar que não havia esperança para o Sporting, mas depois aquilo deu ali uma reviravolta com o próprio Zalazar a fazer ali a diferença. Tanto que o coitado nem sequer festejou, que é uma questão de respeito.
0: Eu até tenho medo, quando se fala no Salazar, tenho medo o outro não volta outra vez.
2: Não, isso não é como o Dom Sebastião. Nós continuamos à espera dele, mas ele não aparece.
0: Eu acho que ainda está vivo.
1: Pois, na cabeça de alguns.
2: Exato, exatamente.
0: Anda por aí.
1: Pois é.
2: Olha, na cabeça do Trump, não é? Por exemplo.
0: É, como eu sei, novembro com nevoeiro, perde-se a mulher... Há uma frase qualquer.
1: Parece, não me recordo. Estávamos ainda há pouco a olhar aqui para o verão de São Martinho, que é já no início do mês que vem, exato.
0: Daqui a um mês.
1: Pois, sensivelmente, é exato.
0: Hoje
1: é 12, exatamente.
0: Dia 11, é festa, né? E cara no 8, 9, 10, 11.
2: Cara, dia 11, nós tínhamos visto ainda há pouco. O verão de São Martinho é agora.
1: Um bocadinho antes, vamos ter novamente a mudança de hora.
2: É dia 25, dia 25 de outubro.
0: Sim, no sábado.
2: O Plácido gosta da mudança de horário?
0: Eu gosto muito, mas também fica mais escuro mais cedo.
2: Pois, fica escuro mais cedo. Essa é a parte que eu não gosto tanto. Eu adoro os dias longos. Sinto que rentabilizo muito mais.
1: Ora, a parte boa é que nessa noite vamos dormir mais uma hora.
2: Ah, pois. Não, então, se anda uma para trás.
1: E então, ganhas
0: uma
1: hora.
2: Ah, pois, exato. Beatriz, estás tontinha também. É o efeito segunda-feira. Peço desculpa, é o efeito segunda-feira.
0: Como está a temperatura do verão, mas pensei que vai adiantar mais uma hora.
1: É. Dia 25 de outubro. Ora bem, uns concordam,
2: tanto.
1: Outros não, mas...
2: É o que é. Mas eu ainda me lembro, Madruga e Plácido, quando diziam que iam parar com essas coisas de mudança de horário, não era?
1: Não, há uma vontade da União Europeia de
2: Sim,
1: parar.
2: Sim, já há essa vontade desde que eu era criança. Já ouço falar disso há imenso tempo.
0: Eu era... Antigamente não se mudava a hora e tudo, assim, parece que era melhor.
2: E era para ficar sempre
0: agora,
2: no horário de verão ou no
0: que entram às 8, mas não é... Tem um ano até que já entra às 8... No colégio...
2: É duro, é duro, é muito duro.
1: Pois.
0: Por às 9, que é 8,
2: pois,
0: é a minha hora.
2: Pois, mas pronto, é o que é.
0: Mas enfim.
1: Eu acho que uma hora é igual para todos, acho que também haveria horários e países que iam ficar
2: pois,
1: desfasados.
2: Pois, ia ficar desfasado, não é? Pois é.
1: Eu acho que essa ideia não é lá muito boa.
0: Aqueles países que é de noite quase todos os dias,
1: pois é.
0: Durante o dia, como é, vão mudar a 24 horas.
2: Pois.
1: Acho que se há coisas que a União Europeia tem que se preocupar,
2: essa
1: deve estar no fundo da
2: Exato,
1: lista.
2: Exato, concordo contigo, Madruga, mas olha, nós tínhamos tanto pano para mangas para falar sobre isso, pois não é? Estes 45 minutos que nos faltam de emissão não seriam suficientes de todo.
1: Pois não. Plácido, e agora, cumprimentos para quem?
0: Olha, primeiro para essa dupla maravilha.
2: Muito obrigada.
0: Para a dupla de 2 da manhã, ainda havia um pedacinho.
2: Ainda havia um bocadinho, só um bocadinho.
0: Tony Santos e o nosso Pedro.
2: É verdade, nossa dupla.
0: Uma dupla de 2 também, engraçado, e música. Vou dar um recado à nossa amiga Marta.
2: Então.
0: Marcos.
2: Olha, mas os recados custam 1 euro. Cada recado que quer passar é 1 euro.
0: Tem de ser, senão este...
2: Isto ela, não há recados de borda.
0: Ela mandou uma mensagem que queria ir ao café, mas as músicas que estava a dar no PEF não deixava ela ir ao café. Portanto, vou lhe dar o recado que ela não vai ao café senão depois do meio-dia também hoje. Agora.
2: Ah, pois está a ouvir, Marta, só depois
0: um
2: do meio-dia.
0: Para ela. Para aquela amiga da Dona Marta, que é a Dona Firmina, também ligada.
2: Firmina, pois é, Firmina. Onde é que anda, Firmina? Onde anda? Onde anda a Firmina? Aonde anda?
0: Ah, está a ver.
2: Pois, eu sei. Estou a tentar ver se puxo para aqui para a emissão.
0: E a nossa camisola amarela que já deixou na nossa lista, a Dona Hélia,

0: Um beijinho grande para ela, para tudo bom para a sua família e rapaz melhora. Para a nossa, o nosso sapateiro, quem vende sapatos é sapateiro, acho que não. Será? Um Oscar, um abraço. Ele liga todos os dias. Quando ele liga, tem sempre um cliente.
1: Pois portanto, é.
2: Ah, pois, por isso ligo mais vezes.
0: Vez que eu vejo, já há muitos anos, ele estava a ligar, é pá, chega um cliente. Então eu clico todos os dias, vai entrar sempre cliente.
1: Exato. Olha a sorte, é isso.
0: Um abraço para ele.
2: Nós
0: nunca
2: depois
0: mais
2: queremos comissão, Oscar.
0: A irmã Maria José Pinto Fonte, a dona Maria José Pinto Fonte, nunca mais ligou. Um beijinho para ela. Para a minha vizinha, ainda não me cheira a almoço.
2: Ainda não cheira? Ainda não cheira às costeletas da Zelmira?
0: Nem costeleta, nem frango, nem...
2: Oh, se calhar hoje vai comer na casa da filha?
0: Ou vai ser alguma arepa, até a receita da Venezuela. Um beijinho para a Zelmira e tudo bom para os filhos e netos e toda a família. Para a nossa Manuela Nunes, dona Manuela, há tempo que não ouvi a voz neste programa. Um beijinho grande para ela.
2: Beijinhos.
0: E para a nossa querida Alexandre, vai um beijinho também. Para tudo quem liga, os que não ligam, os que ouvem, a dona, aquela menina que é do rancho, nunca mais vou ver a voz dela.
2: Do rancho fundo, bem para lá do fim do mundo.
0: Nadir, eu acho que não sabe nada.
1: A Nadir nunca mais ligou.
2: Pois é,
1: a
2: Nadir nunca mais ligou. Oh, Nadir, o que é que falta?
0: As novas tecnologias terem às vezes o contato com as pessoas. A mensagem, o WhatsApp, essas coisas todas, e a gente deixa de ouvir. Um beijinho para todas as senhoras, um abraço para os casalheiros e para toda a equipa do Puxão.
2: Estamos juntos. Muito obrigada, Plácido.
0: Uma boa semana para todos, com um bom trabalho e bom descanso para quem está da reforma e para todos os imigrantes espalhados pelo mundo. Um gosto de dia feliz na companhia do FF, não há nada melhor.
2: É isso. Obrigada, Plácido. Beijinhos.
1: Um abraço. Uma semana feliz. Muito obrigado. 11 horas, 20 minutos, vamos à música. Agora recordamos esta Terra da Maria com os Damas.

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0: Fábia Rebordão a voar por cima das águas e a Terra da Maria com os Dama, nesta que é a terceira maior da nossa emissão do Almanac na Antena. Vamos até ao nosso WhatsApp também. Chega-nos aqui a mensagem do Fábio Sebastião. Obrigado, Fábio.
1: Olá,
0: pela
1: Fábio.
0: Mensagem. E vem de lá longe. Bom dia. Aqui já cheira a Natal em Bournemouth, na Inglaterra. Um grande beijinho para todos os ouvintes e para a Dona Alexandra. Ela aqui deixa um cumprimento para a Dona Alexandra e de facto está cinzento.
1: Já, de facto, já tem assim um aspecto.
0: Com chuvinha também.
1: Parece que já está aí a bater o friozinho à porta.
0: Este já parece mais com o tempo habitual que temos na Inglaterra.
1: Exato, exatamente. Parece que eles já disseram mesmo tchau ao verão.
0: Pois, parece que sim. Também a nossa amiga Fátima Reis.
1: Olá, Fátima, tudo
0: bom
1: bem?
0: Bom dia, meninos Beatriz e Paulo. Começar a semana na vossa companhia, nada melhor, uma boa semana para todos, muito obrigado.
1: Obrigada, Fátima, para si também,
0: obrigado.
1: Tudo bom.
0: Ora, mais uma mensagem da parte do nosso amigo. Olha, ele acertou no resultado, agora estava a ver, aqui, olhando para o histórico da semana passada, ele acertou aqui no,
1: quem,
0: no resultado, o Raul.
1: Olá,
0: acertou
1: Raul.
0: Aqui, mas foi ao contrário, o Marítimo ganha o Porto amanhã 2-1, mas pronto.
1: Ah, pois.
0: Raul, foi ao contrário.
1: Foi ao contrário, foi, pois.
0: Mas olha, era bom.
1: Era bom.
0: Bom dia, Paulo e Beatriz, contração de um bom trabalho e para todos os que trabalham aí, uma excelente semana e uma bonita foto de Câmara de Lobos ali da Baía de Câmara de Lobos.
1: Essa
0: desta
1: foto
0: praia
1: está lindíssima.
0: Está
1: isso bonita. É de quem vem fazer aquela caminhada, que eu às vezes vou para aí também.
0: Pois.
1: Quando tu vens daquela cena do gás,
0: da,
1: né?
0: Da promenada.
1: Vens da, sim, promenada, sobes, uhum, sempre, depois tens aí esse passadiço,
0: é
1: lindíssimo.
0: Mas esta praia, segundo sei, esteve fechada este verão, ou não?
1: Eu acho que abriu, não abriu. Acho
0: já reabriu.
1: Eu tenho ideia que sim.
0: Não sei, o Raul já nos vai contar.
1: É isso,
0: se
1: o Raul já nos vai atualizar.
0: A outra praia de Câmara de Lobos, Praia de Calhão, essa sim.
1: Sim, essa até esteve na ribalta este verão.
0: E com as devidas condições que há já alguns anos não tinham.
1: Pois,
0: ora,
1: exato.
0: O nosso telefone também que está uma vez mais ocupado, porque olá, bom dia.
1: Olá, bom dia.
0: Olá, e agora conversamos com
2: Marta Marques.
0: Com a Marta Marques.
1: Olá,
0: olá, Marta.
1: Marta, está tudo bem consigo?
2: Já fugi de casa, já fugi.
1: Já fugiu, então?
2: Pois, vim beber café.
0: Fez bem.
2: Eu já fugi de casa.
1: Ah, pois. Então estava a ouvir a Marta.
0: Não pode faltar aquela dose de cafeína.
2: Não, senhor. Mas estava dando música tão boa de manhã na rádio. Não,
0: ainda
2: é que
0: bem.
2: Agora não esteja música boa, mas de manhã estava dando aquelas músicas da minha infância, da minha juventude. Nem apetecia sair de casa.
0: Nem
2: ia trazer o rádio que venha a pé, com o café fica perto e não ia ver de carro com no carro ou esse rádio.
0: No telemóvel.
1: Mas, exato, pode pôr no telemóvel e mete uns fones.
2: Mas para casa, músicas, ou os anos que já não ouço as músicas que passam de manhã das 7 às 10, credo.
0: Esse será um tema que, aliás, já aqui falamos algumas vezes, a minha geração é sempre melhor que a tua. Que a música que nós crescemos a ouvir é que era.
1: Exato,
2: exatamente. Já não fazem música só naquele.
0: Pois é.
2: Ah, não fazem. Música dos anos 70, 90, credo.
0: Pois.
1: Eu concordo também. Eu acho que as melhores épocas
0: são mais
1: de música
0: imediatas, as modas.
1: São 80, 90 e nos 2000 também têm umas músicas, uhum, muito engraçadas.
2: Mais ou menos.
0: Aqui e ali, mas, é verdade.
1: Mas de facto,
2: quando eu tenho saudades, baldei os CDs todos, mas a ouvir aquelas notícias que eu ainda tenho em CDs, que antigamente comprava CDs.
0: É verdade, é verdade.
2: CDs,
0: LPs e...
1: Mas os vinis, o vinil está outra vez na moda.
0: E os singles de 45.
2: Exatamente. O problema é quando aquilo riscava, que aquilo nunca mais...
0: Pois é.
2: Quando tinha uma poeirazinha na agulha, aquilo nunca passava a música. E aí, vocês também põem discos, mas que a gente estava fechado.
0: Exatamente.
1: E hoje a Marta entra às duas ou está de folga?
2: Entra às duas. Toma onde é que foi o fim de semana e vou dizer a vocês onde é que eu andei.
1: Então?
2: Fui a Santana ver o desfile dos tratores.
0: Ah, sim.
1: Ah, e que tal? Foi bom.
0: E também os Resistência,
1: pois,
0: atuaram lá.
1: Pois, e os Resistência.
2: Não.
0: Não vi hoje Resistência?
2: Não.
0: Um bocadinho mais tarde foi.
2: Se calhar estava ouvindo aquela música da Resistência. Mas assim, fomos para o ver aquelas barraquinhas. Uhum. Afinal, era eles que estavam ensaiando no palco.
1: Pois, para a noite?
2: Não, era eles ensaiaram por volta das 4.
1: Não, é isso, eles estavam a ensaiar para a noite.
2: Exatamente, eles ensaiavam, eles iam cantar por volta das 10h30. E eles começaram a cantar por volta das 5, antes do desfile. Eles estavam a ensaiar no palco.
1: Ou seja, ainda teve um concerto privado, quase.
2: Estava bom, muito bom.
0: Oh, ainda bem.
1: Ainda bem que isso em Santana às vezes é assim meio...
0: Mais fresquinho.
2: Estava a chuviscado, estava um pequenininho, mas não era nada de...
1: Nada. Não era nada que impedisse a festa.
2: Estava bom, muito bom.
1: Ainda para bem.
2: Cá, olha, nunca tinha visto aquele desfile. 31 tratores, creio.
0: 31? Né?
2: 71, 71.
0: 71, 71?
1: 71, uau.
0: Ana, já são alguns.
1: Isso é muito trator. Ah,
2: pois. Já, Santana é grande, pô, e aquelas fazendas enormes ali tudo.
0: Ah, pois, mas também não sabia que tínhamos assim tantos.
2: E vi que sim, muitos a desfilhar, mas eu não sabia quanto era. A seguir, quando cheguei a casa, que vi cedo para casa.
1: É que viu a notícia,
2: no telejornal, exatamente. No telejornal, que deu o desfile e deu, apresentou lá.
1: Exato.
2: Sim, tinha um trator bastante.
1: Olha, ainda bem que foi bom, ainda bem.
0: E é mais uma iniciativa para promover a Santana, sim, sim. E isso é bom.
2: Aquilo é uma feira de 12 em 12 anos, vocês sabem.
0: Ainda bem. Sim. É muito bom, podemos sair de casa, ter essas boas opções para convivermos.
1: Foi trabalhar ontem?
2: Ontem, tinha que ir cedo do sábado para vir trabalhar, para acordar ao dia cedo para trabalhar.
0: Pois. Também é preciso.
1: Tem que ser.
0: Também é preciso.
2: Já falta pouco, daqui a uns anos vou para a reforma. Já.
0: Nem vale a pena pensar nisso.
1: Exato.
0: Pensa. Eu não. É coisa que.
2: Quer dizer, já estou velhinha, já estou quase na reforma. Olha, como costumo dizer, já não tenho 20 anos agora.
0: Pois.
1: Mas em espírito parece, Marta, isso eu tenho a certeza.
2: Não. Ah, sim, mas a idade...
1: A idade é um número, Marta. Nós somos como vinho.
2: É verdade.
0: Marta...
2: Mas eu estou cansada do trabalho, já estou muito cansada.
0: Pois
2: já.
0: É.
2: Dá lugar aos outros, quem quer vir trabalhar.
0: Ora bem. Marta, e agora, beijinhos para quem?
2: Olha, e beijinhos para a menina Beatriz, que andou de abraço destes dias. Não sei para onde é que ela foi, mas ela não conta onde é que anda. Onde é que andou a menina Beatriz? Agora a minha vez de perguntar.
1: Olha, Marta, não andei em Santana, isso é certo.
2: Para onde é que andou a quinta e festas e não sei o quê? Para onde é que andou? Diga lá a gente.
0: Fim de semana prolongado.
2: Que a gente sentimos a vossa falta.
1: Sentiu. É por isso que eu afasto-me. Eu afasto-me de propósito. Que é para ver até que ponto é que vocês sentem a minha falta. Isto é tudo um teste.
2: Sou opção.
1: É tudo um teste, Marta. Eu faço de propósito. Que é para ver. Ok, deixa-me faltar aqui um dia ou dois. Que é para ver se os ouvintes já sentem a minha falta.
2: Sentimos.
1: Pronto, então olha, missão cumprida. Já está. Já não preciso faltar mais. Não vou fugir mais tempo. Quer dizer, não sabe.
2: Está bem.
0: Marta, e beijinhos.
2: Beijinhos para todos. Beijinhos.
0: Muito
2: para
0: obrigado.
2: Todos.
1: Beijinhos, Marta.
0: E bom trabalho para mais logo.
1: Exato, bom trabalho.
2: Para a Elia Jardim, para a Alda Abreu, para a Firmina. A Firmina.
1: Firmina, onde anda a Firmina?
0: A Firmina ligou na semana passada, ligou.
1: Eu sei, mas eu quero começar a segunda-feira também a ouvir a voz da Firmina. Venha daí dizer um oi, Firmina.
0: Está ocupada ou não estás?
1: Exato, a Marta já fez muito bem a sua parte, porque...
2: Ela já está fazendo as costeletas novamente.
1: É, exato, são as tais costeletas.
0: Grande abraço, Marta. Um dia feliz.
1: Dia feliz, Marta. É sempre bom falar consigo.
0: Muito obrigado, tudo bom. Muito obrigado. Muito obrigado. Leva-me contigo, música de Dani Gato e a nossa conterrânea Mara, antes de viajarmos no tempo com os clássicos do PEF.

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0: De Most Beautiful Girl, para revisitarmos a grande voz do norte-americano Charlie Rich, com uma canção que marcou na sua carreira e que, sim, hoje nos proporcionou esta viagem no tempo até ao verão de 1973. Uma canção que há já alguns aninhos não aqui recordávamos na sintonia do Posto de Emissores do Funchal.
1: Mas que é sempre bem-vinda.
0: Uhum, é verdade, canções que perduram no tempo e muitas delas, com o passar dos anos, vão também ganhando novas versões. Estamos com 16 minutos agora nos parantes do meio-dia e um pouco depois do meio-dia vamos ter o Desporto em Antena.
1: É verdade, vamos ter, pois é, Desporto aqui para falarmos sobre os nossos grandes jogos que temos vindo a ter este fim de semana, portanto vai haver muita conversa.
0: Liga PEF com o José Pedro Correia por volta das 12h15 aqui no Posto de Emissores do Funchal.
1: Por isso chega um bocadinho mais cedo, chego pelas 12 ideias, que é para apanhar aí uma musiquinha e tal, e depois Liga PEF.
0: Nem mais, o Desporto regressa daqui a pouco. Para já, mais música, agora com Marisa Lis.

0: Los Romeros, foi assim, e também trouxemos, e sem conversa pelo meio, a música de Marisa Liz, interpretou uma canção original de António, Variações, Guerra Nuclear, numa coprodução com Molinex e Miro Freitas, com Ricardo Thompson, juntos na canção Tanto Solita, uma música bem contagiante para também aqui partilharmos com os nossos ouvintes no final desta emissão do Almanac em Antena, no arranque de mais uma semana.
1: Estamos quase a terminar a nossa emissão, mas a boa notícia é que amanhã há mais. Amanhã voltamos para o nosso bom dia, terça-feira, dia 13 de outubro.
0: Queremos naturalmente que continue a passar da melhor forma esta segunda-feira, um dia em que, segundo a meteorologia, vamos ter céu geralmente muito nublado, com boas abertas na vertente sudoeste da nossa ilha. Estão também previstos aguaceiros, mas mais frequentes nas vertentes norte e terras altas. O vento no Funchal vai superar com fraca intensidade e, tal como já aqui o sublinhamos, a temperatura hoje poderá chegar a uma máxima de 25 graus. A mínima é de 21 graus, portanto, continuamos com uma temperatura média ainda elevada.
1: Ou seja, ainda consegue dar aquele mergulho. Ainda é possível estrear esta semana com um belo mergulho na praia.
0: 24 graus Celsius é a temperatura à superfície da água do mar, portanto, está bem agradável.
1: Está fantástica. É, olha, eu acho que vou seguir a nossa própria dica.
0: Estamos a 4 minutos do meio-dia. Daqui a pouco vamos atualizar já a informação e não esqueça que pouco depois vamos ter o Desporto em Antena com a Liga PEF.
1: Exato, temos a Liga PEF. Venha aí connosco, fique atento, fique atualizado.
0: A fechar, resta-nos ainda tempo para ouvirmos a banda Resistência, que este fim de semana estiveram em Santana. Eles nos levam até o final desta emissão com esta interpretação para Não Voltarei a Ser Fiel. Um abraço, até amanhã.
1: Até amanhã, até ao nosso bom dia.
0: Bom dia. É o de amanhã, exatamente.
1: Exato, até o de amanhã.
0: Meio-dia.

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1: No Evangelho de hoje, Jesus encontra pessoas que pedem um sinal para acreditar. Mas Jesus responde dizendo que já lhes foi dado o maior dos sinais, a sua própria presença. Também nós muitas vezes pedimos sinais de Deus. Queremos certezas, respostas imediatas, acontecimentos extraordinários. E, entretanto, podemos não reconhecer os sinais simples que Deus coloca todos os dias diante de nós. Uma palavra que nos toca, uma pessoa que nos estende a mão, uma oportunidade de recomeçar, uma porta que se abre, uma presença que nos devolve a esperança. Jesus recorda-nos que a fé não depende de milagres constantes, mas de um coração disponível para reconhecer Deus. A rainha de Sabá procurou a sabedoria. Os habitantes de Nínive escutaram a pregação de Jonas e converteram-se. E nós? O que fazemos quando Deus nos fala?
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Luís Neves acaba de afastar o atual secretário-geral da Administração Interna. Numa nota enviada às redações, o ministro explica que determina a cessação de funções em regime de substituição de Ricardo Carrilho no quadro da reorganização da Secretaria-Geral, que terá uma nova orgânica e gestão no âmbito da reforma da Administração Pública. Entretanto, e de acordo com o Jornal Expresso, a relação entre Luís Neves e Ricardo Carrilho atingiu um ponto de ruptura. O secretário-geral terá recusado assinar o pagamento de 26 milhões de euros ao Siresp, que o ministro terá

0: sustentado num parecer jurídico. Documentos internos revelam divergências totais sobre a capacidade de controle e supervisão da rede Ciresp. É um tema que está já desenvolvido no site da Renascença. Os manifestantes que ocuparam a Praça Dom João I no Porto vão continuar no local durante a tarde. Não excluem nova manifestação já na quarta-feira. Está marcada para às 7 uma Assembleia Popular para definir os próximos passos do protesto contra a falta de habitação acessível, explica o porta-voz do movimento, João Silvério.
1: Também está decidido, então, fazer um chamado para às 7 da tarde de hoje haver uma Assembleia Popular para, então, discutir o tema da habitação também. Isto não invalida nenhuma das outras Assembleias. Quarta-feira já está marcada, de facto, a Assembleia também às 7, aqui na Praça de Dom João I. O requerimento da Câmara é para haver uma Assembleia aqui, uma concentração, e talvez, ainda não está decidida esta parte, mas um percurso podemos ou não utilizar na quarta-feira, conforme virmos que é oportuno.
0: Entretanto, em comunicado, a Câmara do Porto classificou o protesto como ocupação ilegal e degradação do espaço público. A autarquia reafirma o respeito pelo direito à manifestação, mas salienta a necessidade do cumprimento da lei. Os ministros dos Negócios Estrangeiros da União Europeia acabam de aprovar cerca de 1.600 novas sanções contra o complexo militar e industrial da Rússia. É um anúncio da chefe da diplomacia europeia na rede social X. Kaya Kallas refere que a União está a tornar mais difícil, mais lento e mais caro para Moscovo produzir as armas que utilizam para matar cidadãos ucranianos. A chefe da diplomacia europeia diz tratar-se da maior expansão da lista de sanções desde que a Rússia iniciou a guerra. Um aluno de 14 anos é suspeito de ter atingido esta manhã a tiro o diretor e uma professora de uma escola nos arredores de Marselha, ambos feridos e socorridos no local. O suspeito já foi detido, terá usado uma espingarda, entretanto apreendida pelas autoridades. O ministro francês da Educação está a caminho do local, fala num ato inadmissível que diz ser prova do desenvolvimento de uma violência desenfreada gerada pelos protestos em França contra as condições do ensino. Apesar da perspectiva de ser operado por estes dias, o Papa mantém a agenda prevista para esta segunda-feira. Informação avançada esta manhã pelo Vaticano, citado pela agência Reuters. Leão XIV, recorda, anunciou este domingo, depois da recitação do Ângelus, que nos próximos dias irá ser operado a um nódulo circunscrito no pulmão, de acordo com a Santa Sé, detectado durante um exame de rotina. Chega a Lisboa a Trienal de Arte Contemporânea do Vaticano, promovida pelo Dicastério para a Cultura e Educação da Santa Sé. A ArtCut tem como comissário-geral o cardeal Tolentino Mendonça. Depois de passar por várias cidades, em Lisboa há uma exposição dividida por três espaços e que em comum tem o tema da casa, explica o curador Nuno Crespo.
2: É como se fossem três salas da mesma exposição. Na Católica, em Lisboa, abordamos a casa a partir da ideia de desejo. Temos a Brutéria, onde a casa surge como esse lugar da coletividade, de partilha. E no Museu do Chiado tem que ver com o nosso desejo. Uma casa nunca é só uma casa, mas é esse lugar da expressão da nossa subjetividade e da nossa maneira de habitar, não só a casa, mas também de habitar o mundo.
0: Trienal de Arte Contemporânea do Vaticano, Zé Azizé, fica a sugestão. Como escutamos, a exposição pode ser vista na Universidade Católica de Lisboa, na Brutéria e no Museu do Chiado.
3: Ótima sugestão. Até amanhã, Vítor.
0: Até amanhã.
4: Até amanhã.
3: Edição do meio-dia, daqui a pouco, The Killers.

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1: Muito boa tarde. Nesta edição Liga PEF, vamos falar do desempenho das equipas da Madeira na Primeira Liga e na Liga Portugal durante o fim de semana, do desejo reiterado do presidente da Federação Portuguesa de Futebol de ter CR7 já na próxima convocatória da seleção, e contamos ter também em direto o nosso colaborador, Marcial Fernandes, para nos falar de uma novidade relacionada com uma provável reunião em breve da Federação de Futebol na Madeira.
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1: Foi na passada terça-feira que Cristiano Ronaldo publicou um comunicado depois de toda a polémica que se seguiu ao abandono do estágio da seleção em plena jornada da Liga das Nações. No longo comunicado, explicou ao pormenor todo o processo, vincando que Jorge Jesus lhe faltou várias vezes com a palavra dada, nomeadamente na partida frente à Noruega, em que aqueceu durante 30 minutos, mas acabou por não entrar em jogo. Aludindo a várias reuniões com Jorge Jesus, disse que a postura do selecionador na conferência de imprensa não teve nada a ver com a reunião, revelando que ouviu expressões e uma agressividade que não merecia e uma atitude de quero, posso e mando por parte de Jorge Jesus. E repetiu que o técnico faltou à palavra mais de uma vez. O capitão da seleção pediu desculpa pelo seu comportamento e manifestou disponibilidade para regressar à equipa e vestir a camisola de Portugal. O facto de ter abandonado o estágio já valeu a CR7 a instauração de um processo disciplinar e consequente suspensão preventiva. Mesmo assim, e em declarações durante o passado fim de semana, o presidente da Federação Portuguesa de Futebol voltou a dizer que todos querem o regresso do capitão já em novembro.
3: Estamos todos a sentar-nos à mesa. Há uma grande vontade de termos o nosso capitão de volta. A vontade de todos, desta família, destes 25 jogadores que iniciaram o estágio todos em conjunto, de voltarem todos a estarem juntos novamente. E esperemos que isso seja já no próximo estágio. Portanto, ultrapassadas aquelas que foram as divergências e que eu tive o cuidado de adjetivar como um mal-entendido, é evidente que temos que aprender com aquilo que foi o processo daquilo que se passou e, neste momento, a vontade, a serenidade, o apelo a esta tranquilidade e à vontade de nós termos connosco aquele que foi até hoje o melhor jogador português de todos os tempos, atrevo-me a dizer, com mais de 2 décadas dedicadas à Federação Portuguesa de Futebol, à seleção, espaço onde ele gosta muito de estar e, portanto, o Presidente da Federação, com toda a tranquilidade, irá criar todas as condições para que isto aconteça.
1: O compromisso de Pedro Proença, o presidente da Federação Portuguesa de Futebol. E já temos em direto o nosso colaborador, Marcial Fernandes. Boa tarde. Há então essa possibilidade de, em breve, a Federação Portuguesa de Futebol trazer à Madeira os seus dirigentes para uma reunião. Para já não há nada sobre a agenda deste encontro, mas, Marcial Fernandes, podemos especular sobre que assuntos serão debatidos precisamente nesta altura e na terra natal de Cristiano Ronaldo?
4: Sim, obviamente, boa tarde. Foi uma informação avantajada que eu tive referente aos meus contactos e tive a informação que está para ser agendada uma reunião da Federação, da Direção da Federação, cá na região autónoma da Madeira. Isto, penso que é o objetivo das reuniões da Direção, passar por todos os distritos do país e, nomeadamente, a região autónoma da Madeira e a região autónoma dos Açores. Obviamente,

0: que esta é uma oportunidade única de a associação e os clubes manifestarem as suas dificuldades, visto que, friso aqui, na abertura que nós tivemos com o trabalho que nós tivemos com os presidentes, nomeadamente da competição do Campeonato de Portugal, quer Camacha, quer Calheta e Machico, mostraram as dificuldades realmente que as equipas da Madeira têm na participação neste Campeonato de Portugal, quer deslocações, quer de a logística de hotéis, portanto, ao fim e ao cabo, será uma oportunidade para estes clubes e, entre outros, manifestar as suas dificuldades e realmente é uma presidência aberta, obviamente que vai ser ouvido alguns clubes por intermédio da Associação de Futebol da Madeira. Volto a frisar, não é uma informação, foi uma afirmação avantajada, não é concreta, mas penso que não há fumo sem fogo e que realmente será importante esta reunião da direção da Federação Portuguesa de Futebol na região autónoma da Madeira para todos nós, clubes ligados ao futebol.
1: Falamos agora da Madeira. A Associação de Futebol da Madeira vai apresentar o calendário da competição regional e hoje há uma Assembleia Geral da Associação na qual o Marcial Fernandes, julgo saber, vai participar como representante do núcleo de treinadores.
0: Sim, efetivamente realiza-se hoje dia 12, portanto às 18h30, na sede da Associação de Futebol. Vai ser posto à votação, portanto, a Assembleia Geral, cuja ordem de trabalho está a votação da aprovação do relatório de gestão desta associação, bem como o relatório de atividades. Portanto, isto é um pró-forma normal em que tem que ser ida à votação dos clubes, se aprovarem ou não. Obviamente que temos aqui situações de pontos quentes, nomeadamente as dívidas dos clubes e procedimentos de regularização. A dívida da Associação à Tecnologia, segundo a informação que eu tenho, já está extinta, já foi resolvida. A aquisição de uma viatura de serviço da própria Associação de Futebol da Madeira, as renumerações dos órgãos sociais, contabilização dos contratos de programa, entre outras também o registro de despesas operacionais. Isto realmente adivinha-se, poderá ser uma Assembleia Geral não muito pacífica, visto que o Marítimo, segundo a informação que eu tenho, tem em conta muita manifestação, tem manifestado muita contrariedade relativamente a estas situações em que eu já falei, entre outras. Portanto, está previsto, obviamente, é um sufrágio que vai ser feito na aprovação dos clubes para passar. É importante que a Associação passe estes dois documentos, o relatório de atividades e o relatório de gestão, mas visto que o Marítimo está a oferecer alguma resistência no sentido da aprovação, portanto, avizinha-se que irá ser uma Assembleia Geral um pouco turbulenta.
1: Ficamos então à espera das conclusões desta Assembleia Geral da Associação de Futebol da Madeira, que se realiza hoje. Agradeço ao nosso colaborador, Marcial Fernandes. São agora 12 horas e 22 minutos.
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1: Na Primeira Liga de Futebol, cumpriu-se este fim de semana a jornada 8. O Marítimo recebeu o Futebol Clube do Porto nos Barreiros e perdeu por 2-1. O jogo estava empatado aos 84 minutos, quando o golo da vitória dos Dragões foi validado pelo vídeo-árbitro por 1 centímetro, que colocava em jogo Óscar Piatowski. O treinador do Marítimo, Michel van der Gaag, teve uma frase curiosa durante a entrevista à Sport TV depois da partida.
3: Nunca sabia que o campo era tão inclinado aqui nos Barreiros.
1: Questionado sobre o que pretendia dizer, Van der Gaag não quis dar mais explicações.
3: Eu aprendi uma coisa, o resultado final é 1-2. E nós podemos falar muita coisa, nós não somos equipa grande, também nós somos coitadinhas, também podemos já falar sobre algumas coisas, mas aprendi uma coisa muito cedo no futebol. No parte final, amanhã, toda a gente vai acordar e o resultado final é 1-2.
1: O treinador do Marítimo destacou o que diz ter sido

0: Uma primeira parte muito boa da equipa verde rubra e destacou também o apoio dos adeptos.
1: Apesar da derrota, a minha equipa está de parabéns. Acho que a Marítima está de parabéns porque a casa cheia outra vez, sempre a apoiar a equipa. Também é importante, mais uma vez, eu continuo a dizer a mesma coisa, aquela dinâmica é importante e nós temos de lutar e trabalhar por isso e nós estamos a fazer e a equipa e os adeptos estão a reconhecer isso e também é importante em termos de apoio. Eu acho que nós fizemos uma primeira parte muito bem conseguido. Claro que o Porto com mais posse de bola, mas nós sempre, quando nós tivemos a bola a tentar jogar, criamos oportunidades, marcámos o primeiro golo. Infelizmente, sofremos o golo antes do intervalo, mas acho que eu não podia ter dizer nada mal da minha equipa da primeira parte, porque nós fizemos tudo o que nós combinámos. Segunda parte, o Porto mais pressionante, mais acima do último terço da nossa parte, mas depois tinha paragem, acho que deu bem à minha equipa e pronto. Nós tentámos tudo, infelizmente não foi suficiente e nós temos de continuar neste trabalho.
0: Do lado dos Dragões, Francesco Farioli admitiu que jogar na Madeira nunca foi fácil.
2: About the difficulties of coming to play here, I think yesterday I was already making...
3: O treinador dos Dragões disse que já sabia e já tinha alertado na véspera para as dificuldades que ia encontrar na Madeira, neste jogo marítimo, uma equipa bem organizada e batalhadora, mas considera que o Futebol Clube do Porto mereceu ganhar. Admitiu que a equipa se intranquilizou um pouco depois de sofrer o primeiro golo, logo aos 16 minutos. Foi como levar uma estalada, disse Farioli, para acrescentar que logo depois o grupo teve uma reação positiva para conseguir o empate ainda antes do intervalo, ter boas oportunidades na segunda parte, durante a qual se jogou quase sempre no meio campo do adversário e virar o resultado já quase no fim de uma partida em que o campo estava inclinado devido ao maior controlo do Porto.
2: Inclinated, but in one direction, so in the other one, so about this one, yes, but opposite to what he felt.
0: Francesco Farioli, treinador do Futebol Clube do Porto, equipa que veio à Madeira derrotar o Marítimo por 2-1. Os Dragões continuam líderes, agora com 24 pontos de 8 vitórias em 8 jogos. Os Verde Rubros têm 8 pontos e estão um pouco abaixo do meio da tabela. Na jornada 9 da Primeira Liga vão jogar a casa do Guimarães, mas antes, já no próximo domingo, defrontam o Alcochetense em casa do adversário para a terceira ronda da Taça de Portugal. O Nacional foi a Vila do Conde perder por 3-2 com o Rio Ave. Foi a sexta derrota consecutiva dos alvinegros, a terceira de Alexandre Santos. Nas declarações à Sport TV, depois do jogo, o treinador lembrou que a equipa, mesmo com várias baixas, conseguiu uma exibição melhor do que a do jogo anterior e, apesar da derrota, está otimista quanto ao futuro.
4: Nós fizemos coletivamente um bom jogo, na minha opinião. É lógico que sofrer 3 golos nunca é bom, mas marcar 2 golos na casa do adversário e ter mais oportunidades do que o adversário e conseguir até fazermos aquilo que era obrigatório, que era empurrar o adversário contra, porque éramos mais, ou pelo menos éramos mais um jogador, acho que isso não nos dignifica suficientemente porque saímos daqui com 0 pontos, mas demonstra que estamos no bom caminho agora. Neste momento, aquilo que acontece é o grupo está coeso, sabe que tem gente fora que pode e tem condições para ajudar, mas nós temos que ir para a luta com quem está e com quem pode. E nós demos aqui uma resposta de que estamos vivos. Não saímos com pontos, mas não deitamos a toalha ao chão, nem pouco mais ou menos. O grupo lá dentro deu essa resposta e temos é que continuar a ser mais agressivos ainda, do ponto de vista positivo, e conseguir, a qualquer momento, nós vamos conseguir dar a volta a isto, porque nós estamos melhores e vamos ainda estar melhores, se Deus quiser, no próximo jogo.
0: O otimismo do treinador do Nacional, Alexandre Santos. Do lado do Rio Ave estava o técnico Vasco Seabra, que acaba de se mudar para a equipa de Vila do Conde.
5: Para o primeiro jogo, eu acho que a equipa deu sinais muito positivos. Tivemos, em termos de posse de bola, mais posse de bola que o Nacional, mesmo a jogarmos com menos um durante 45 minutos. Conseguimos fazer 2 golos com menos um. Conseguimos ganhar muitos duelos. Conseguimos ter domínio do jogo mesmo, muitas das vezes, com menos um jogador. E, portanto, isso é sinal de que a equipa tem talento, tem qualidade e vamos no caminho.
0: Um caminho feito este domingo à custa do Nacional, que foi a Vila do Conde perder por 3-2. Uma derrota que afunda ainda mais a equipa madeirense, que está agora no 16º e antepenúltimo lugar, com apenas 4 pontos em 8 jogos. Na próxima jornada, os alvinegros recebem o Sporting de Braga,

0: na Choupana, mas antes, já no sábado, vão jogar a casa do Sanjoanense para a terceira ronda da Taça de Portugal. E no Campeonato de Portugal, e a jogar em casa, Machico bateu os aveirenses do Florgrade por 4-0, a Camacha foi ao terreno do União de Lamas ganhar por 3-0. Também a jogar fora de casa, o Estrela da Calheta ganhou ao Sousense por 3-1. Na classificação do Grupo B, lidera a Ovarense com 13 pontos, Machico e Camacha dividem o segundo lugar, ambos com 9. O Estrela da Calheta tem 5 pontos e está na 10ª posição. E falamos agora de handball. Depois da vitória em casa, na semana passada, sobre os espanhóis do Bidassoa por 40-32 para a segunda jornada da Liga Europa EHF em masculinos, o Marítimo Handball volta a jogar amanhã no pavilhão de Santo António, no Funchal, desta vez para defrontar os islandeses do Hafnar Fjordar. O comentador residente do Liga PEF, Paulo Vieira, considera que a equipa madeirense está a ter um bom desempenho nesta fase da competição.
1: Acho que as coisas estão a correr muito bem. O Marítimo está a ter uma excelente prestação e tudo aponta para que... Eu não conheço tão bem esta equipa como conhecia a equipa espanhola, mas logicamente... É outra vez uma escola de handball muito forte, que normalmente são assim diferente da escola espanhola, mas penso que vai ser uma. Devem fazer uma defesa sageiro, um handball mais técnico, com alguma velocidade, as transições muito rápidas. Só que o Marítimo, mais uma vez, na minha opinião, com a ajuda dos adeptos, está a passar por uma excelente fase e acho que tem tudo para fazer mais uma excelente prestação. E espero realmente que seja mais um jogo de, como é que dá a dizer, com ambiente, e veio-se a provar, um ambiente fantástico. É um jogo completamente diferente dos do campeonato e o Marítimo está realmente a fazer um excelente início da época. Culminou agora com mais uma vitória tranquila, num campo sempre difícil, mas mais uma vez aquilo que eu também estava a dizer em relação a esta situação de estar a jogar para as competições europeias e depois para o campeonato, o ritmo que está nas competições europeias, depois quando chega ao campeonato as equipas, retirando aquelas, pronto, as chamadas grandes, mas as outras equipas, o Marítimo realmente está com um poderio e está com uma força que praticamente resolve os jogos assim logo na primeira parte. E principalmente o ritmo competitivo. E isso, claro, está ajudando bastante. E acho que está a dar uma excelente imagem e está-nos a proporcionar excelentes espetáculos de handball.
0: A partida entre o Marítimo Handball e os islandeses do Hafnar Fjordar é amanhã, terça-feira, às 19h45, no pavilhão de Santo António, no Funchal, e conta para a terceira jornada do Grupo B da Liga Europa de Handball. Marítimo, Limoges e Bidassoa têm todos 2 pontos, os islandeses ainda não pontuaram.
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0: Estamos no fim de mais uma Liga PEF. Boa tarde, voltamos para a semana.
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0: Muito boa tarde. Atualizamos agora a informação regional. Vamos conhecer os títulos em destaque com o jornalista Paulo Figueira. Boa tarde.
1: Olá, boa tarde. O Sazarém tem um equipamento para tratar doentes com cancro no sangue, mas ainda não está autorizado. Papa Leão XIV terá de ser operado a um pulmão. Bispo do Funchal, preocupado com a saúde do sumo pontífice. Madalena Costa volta a conquistar título mundial em patinagem. No futebol nacional, com vida difícil, perdeu em Vila do Conde e soma a sexta derrota consecutiva. O Serviço Regional de Saúde está em condições de iniciar uma nova terapia no tratamento de cancros do sangue, só que ainda aguarda por autorização. A secretária da tutela revelou que o equipamento, no valor de 200 mil euros, foi instalado no hospital Nel Mendoza este ano. Os profissionais encontram-se devidamente capacitados, mas falta a luz verde do Instituto Português do Sangue. Este tratamento celular, designado CAR-T, pode abranger 11 pacientes anualmente. A secretária explica esta nova abordagem médica.
2: Esse tratamento, no fundo, de uma forma muito simples, implica que seja retirado do corpo do doente as células T. Essas células vão para o laboratório, são manipuladas, são, no fundo, multiplicadas, como se fosse um exército, que vão depois ser reintroduzidas no corpo do doente e que vão combater aquelas que são as células com cancro. Neste momento, cerca de 6 pessoas para o continente fazer este tratamento, mas nós estimamos que os nossos cálculos, o nosso estudo foi feito para cerca de 11 pessoas, com possibilidade de se alargar, se este tratamento também se alargar a outro tipo de doenças.
1: Quando o Serviço de Saúde estiver em condições de avançar com esta terapia, evitam-se as deslocações ao continente para tratar estes linfomas, também conhecidos como cancros do sangue.
2: Uma pessoa que faz este tipo de tratamento tem que se deslocar ao continente várias vezes, não só para tratamento inicial, mas também para o acompanhamento ao longo de alguns anos. Isto implica deslocação, viagens, estadia, não só para o doente, mas também para o acompanhante. E quando tem crianças que não podem ficar aqui na região sozinhas, também vão as crianças. Portanto, a interrupção das aulas, a interrupção da vida profissional, não só do doente, mas também de quem o acompanha, no fundo vai permitir, ou permitir fazer aqui o tratamento, vai permitir não só benefícios para aquela pessoa, mas também para todas as pessoas que o rodeiam.
1: Declarações da Secretária da Saúde, Micaela Freitas, esta manhã à margem da sessão de abertura de uma conferência organizada pela Escola Superior de Saúde da Universidade da Madeira e designada Emo Oncodei. Católicos de todo o mundo ficaram surpreendidos com a saúde do Papa Leão XIV, isto depois do próprio Sumo Pontífice ter anunciado que tem de ser alvo de uma intervenção cirúrgica a um nódulo detectado num pulmão. A cirurgia deve acontecer esta semana. Tal como a Igreja em geral, o Bispo Dono de Brás não esconde estar preocupado com a fragilidade súbita do Papa, recordando também os sofrimentos de quem tem de liderar a Igreja.
3: Soubemos no domingo, pela boca do próprio Papa, a notícia da intervenção cirúrgica aos pulmões a que o Santo Padre se iria submeter. A saúde do Papa Leão parecia das últimas coisas que nos iria preocupar nos anos mais chegados. Mas os sofrimentos que a condução da Igreja e do mundo trazem consigo manifestam-se também fisicamente, mesmo num homem que parecia gozar da saúde de um desportista. Não podemos deixar de recordar a afirmação do apóstolo São Paulo na carta aos cristãos de Colossos: completo na minha carne o que falta à paixão de Cristo. O sofrimento humano está longe de ser inútil. É um prolongamento do próprio sofrimento redentor de Cristo.
1: Desta declaração ao posto emissor, o bispo da Diocese salienta que o mundo precisa da voz forte do Papa Leão XIV, daí que apela à oração pela saúde do Sumo Pontífice.
3: Com a Igreja do mundo inteiro, rezamos pela saúde do Papa Leão e acompanhamo-lo neste momento de fragilidade física. Pedimos para ele a graça de permanecer sempre firme na fé. e pedimos ainda a Deus que o restabeleça, de modo a podermos contar por muitos anos com a sua presença serena e firme à frente dos destinos da Igreja. E que a sua voz, cheia de autoridade verdadeira, se faça ouvir nos corações duros dos governantes deste mundo, num apelo de paz, humanidade, concórdia.
1: Nuno Prass, Bispo do Funchal, preocupado com a saúde do Papa Leão XIV, que terá de ser submetido a uma intervenção cirúrgica a um pulmão. Em novembro, a Madeira terá mais 410 camas para internamento em lares. O Presidente do Governo garantiu que o processo está em fase de acabamento e faz parte de um programa que disponibiliza mais de 600 camas.
4: Este projeto que nós avançamos contempla 611 lugares e 410 são novos. Portanto, nós estamos a ultimar até o mês de novembro todas estas camas. Isso significa um crescimento da oferta. Esse crescimento depois vai ser complementado e é complementado pela uma oferta que é dada com a Segurança Social. Normalmente a Segurança Social tem a ver com aqueles utentes que não têm capacidade para pagar. Há outros que têm capacidade para pagar, mas o que é essencial neste momento é existir essa oferta.
1: Miguel Albuquerque anuncia esta oferta para internamento em lares. E a semana começa com uma descida no preço dos combustíveis. O maior impacto acontece no gasóleo rodoviário, que desde a meia-noite desceu quase 3 cêntimos por litro, está agora a 2,09 €. O colorido em mercado tem uma descida semelhante, é vendido a 1,64 €. Já a gasolina de 95 octanas baixou quase 2 cêntimos, e o litro passa a ser comercializado a 2 € redondos. O Governo vai investir 8,4 milhões de euros para reforçar a prevenção e o combate a incêndios no Funchal. Empreitada de infraestruturas de acesso e segurança nas zonas altas do concelho, nomeadamente entre o Caminho da Barreira e o Corral Velho, estará em condições de avançar já no início de 2027. Segundo a Secretaria das Infraestruturas, a estrada terá 1.800 metros e vai beneficiar cerca de 1.000 famílias residentes naquele local. Vai também funcionar como corta-fogo, que inclui um reservatório com capacidade para 1.250 metros cúbicos de água, bem como bocas de incêndio. O Nacional atravessa um momento difícil. Ontem perdeu com o Rio Ave por 3-2. Foi a sexta derrota consecutiva dos alvinegros, a terceira na era de Alexandre Santos. Nas declarações ao Sport TV, depois do jogo, o técnico lembrou que a equipa, mesmo com várias baixas, conseguiu uma exibição melhor do que a do jogo anterior.
5: Demos aqui uma resposta de que estamos vivos. Não saímos com pontos, mas não deitamos a toalha ao chão, nem pouco mais ou menos. O grupo lá dentro deu essa resposta e temos é que continuar a ser mais agressivos ainda, do ponto de vista positivo, e conseguir, a qualquer momento, nós vamos conseguir dar a volta a isto, porque nós estamos melhores e vamos ainda estar melhores, se Deus quiser, no próximo jogo.
1: Atravessar um ciclo complicado, o Nacional já não sabe o que é uma vitória. Há 6 jogos, 6 partidas sem pontuar. Alexandre Santos assume a responsabilidade, mas confia ao mesmo tempo num volte-face.
5: Nós todos estamos na casa do Nacional a querer pontuar e a querer sair desta situação difícil, ainda por cima com a sucessão de derrotas. E por isso, o principal responsável sou eu o líder, e aquilo que faço é acreditar. Ainda mais depois destes 90.

0: 50 minutos porque fizemos coisas bem feitas. Aquilo que não fizemos bem feito, logicamente, temos que ainda melhorar mais, e há muito a melhorar para não sofrer tantos golos e para conseguir chegar ao final de um jogo e conseguir pontuar. Isso é o mais importante.
1: Com estas derrotas consecutivas, o Nacional vem afundando na tabela da Primeira Liga. A equipa está agora em 16º e antepenúltimo lugar, com apenas 4 pontos em 8 jogos disputados. Quanto ao Marítimo, a equipa orientada por Mitchell van der Gaag perdeu nesta jornada frente ao Futebol Clube do Porto por 2-1 no jogo que decorreu no último sábado. Madalena Costa sagrou-se campeã do mundo em patinagem artística na categoria sénior. Nos Jogos Mundiais de Skate, que decorreram no Paraguai, a patinadora de apenas 17 anos revalidou o título que tinha conquistado em 2025 na China. Bateu o próprio recorde ao conseguir 264,69 pontos. Madalena Costa ostenta também o título de campeã mundial da modalidade no escalão júnior, conquistado em 2023. O Presidente da República, António José Seguro, voltou a felicitar mais este feito da patinadora madeirense.

O IPMA prevê uma tarde com possibilidade de aguaceiros fracos, em especial na vertente norte da ilha e também nas zonas montanhosas. O vento vai superar fraco a moderado de norte a nordeste e a temperatura máxima no Funchal deve atingir os 26 graus.

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1: Esta crónica nasceu de um reel que me foi partilhado com imagens de mulheres muçulmanas a serem espancadas. O vídeo terminou e eu continuo a olhar para o ecrã. Sobre um cotidiano marcado pela submissão, pelo medo e pela privação de liberdade. Em música de fundo, os Black Eyed Peas cantavam Where is the Love? E aquela pergunta ficou comigo, muito depois da música acabar. Onde está o amor? Ao olhar para aquelas imagens, imaginei uma criança junto daquelas mulheres. Uma mão pequena a aproximar-se de um rosto magoado, ensanguentado da mãe, sem saber onde poderia lhe tocar sem causar alguma dor. E uma pergunta. Mãe, o que é a guerra? E como responder quando o medo mora dentro de casa? Quando a pessoa que deveria oferecer segurança é aquela cujos passos se aprendeu a temer? Talvez aquela mãe procurasse palavras sábias sobre soldados, fronteiras e bombas. Talvez tentasse preservar, por mais alguns instantes, a inocência do filho. Mas como explicar a paz a uma criança que já sabe ficar calada para não piorar as coisas? Foi nisso que eu pensei, nas crianças que aprendem a reconhecer o perigo pela maneira como a porta se fecha, nas mulheres que ensaiam uma frase antes de a dizer, na angústia de viver a calcular as consequências de um gesto tão simples como quanto sair à rua. No Afeganistão, a Amnistia Internacional denunciou que a nova regulamentação criminal dos Talibã aprofunda a violência e a discriminação contra as mulheres. A lei, que deveria protegê-las, reforça a sua vulnerabilidade. Mas nenhuma daquelas imagens me autoriza a reduzir todas as mulheres muçulmanas à mesma realidade, sem e nem a confundir uma fé inteira com a crueldade de quem oprime. O que me obriga é reconhecer cada mulher como pessoa, com nome, com vontade, com memória, com direito a escolher o seu próprio caminho. Custa-me a pensar que alguém possa discutir a intensidade aceitável de uma agressão, que se procure no corpo uma fratura para decidir se houve um sofrimento suficiente, como se a humilhação precisasse de uma radiografia, como se o terror de esperar pela próxima pancada não fosse já isso uma ferida. E custa-me ainda muito mais esta facilidade com que seguimos em frente. Um vídeo de violência, uma receita, uma fotografia de férias. O dedo desliza e o sofrimento desaparece no nosso ecrã. Da vida delas, não. Não quero que esta minha comoção dure apenas o tempo desta música e desta crónica. Quero que me torne mais atento à mulher que se cala, à amiga que se afasta, ao pedido de ajuda que chega disfarçado. Que me faça educar pelo respeito e recusar a desculpa de que dentro de uma casa ninguém deve interferir. E volto à criança que imaginei. Mãe, o que é a guerra? Gostava que aquela mãe pudesse responder sem baixar os olhos, que pudesse pegar no filho e sair, sabendo que existia sempre uma porta aberta, alguém disposto a ouvi-la, um lugar onde estariam todos seguros. A música perguntava onde está o amor. Talvez a nossa resposta comece naquilo que fazemos depois de ouvir, para que um dia aquela criança possa tocar no rosto da mãe apenas por ternura e a mãe possa fechar os olhos, tranquila, para receber o carinho, mas sem dor.
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1: Estamos a praticamente 20 minutos das 14 horas e agora ouvimos Martinho da Vila com Mulheres. Cante connosco.
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Aqui, garota nacional, quase a fecharmos com mais uma hora de incrível música no posto emissor do Funchal. Com vocês, Beatriz Jardim. E já sabe, daqui a nada, às 14 horas, vamos ter informação com a Rádio Renascença. Fique connosco, fique desse lado.

Mas o que será que vem deste lado? Já está a reconhecer? Espero mais um bocadinho que já vai perceber.

0: O Papa dá entrada já amanhã no hospital para remover o nódulo circunscrito num pulmão. A informação foi avançada aos jornalistas pelo diretor da Sala de Imprensa da Santa Sé, Matteo Bruni. O internamento vai acontecer ao final da manhã. Leão XIV anunciou a intervenção este domingo. De acordo com a Santa Sé, o nódulo circunscrito no pulmão foi detectado durante um exame de rotina. E o Patriarca de Lisboa apela à participação na vigília de oração pela saúde do Papa Leão XIV na quarta-feira às 9 da noite, na Igreja de Nossa Senhora de Fátima. A vigília a que Dom Rui Valério vai presidir e que é aberta a paróquias, movimentos, comunidades religiosas, famílias e a todos os fiéis. Numa mensagem divulgada ao final da manhã, Dom Rui Valério sublinha a simplicidade e a serenidade do anúncio feito por Leão XIV. O Patriarca refere que é em família que a notícia é recebida e o momento vivido. Dom Rui Valério pede a toda a Diocese de Lisboa que se una em oração pelo Papa Leão XIV. De novo, Algarve, a Polícia Judiciária anuncia a apreensão de cerca de 3 toneladas de cocaína e o desmantelamento de um alegado grupo criminoso que introduzia grandes quantidades de droga na Europa através de embarcações de alta velocidade. De acordo com a PJ, uma lancha rápida foi detectada e abordada a sul de Faro após uma perseguição, depois de desrespeitada a ordem de paragem. A bordo seguiam 3 cidadãos estrangeiros. Na operação participaram Marinha, Polícia Marítima e a Polícia Financeira de Itália. A PJ remete mais explicações para uma conferência de imprensa marcada para as 16h. O Ciresp, no centro de nova polémica, Luís Neves afastou o atual secretário-geral da Administração Interna. Numa nota enviada às redações, o gabinete do ministro explica que determina a cessação de funções em regime de substituição de Ricardo Carrilho no quadro da reorganização da Secretaria-Geral, que terá uma nova orgânica e gestão no âmbito da reforma da administração pública. De acordo com o Jornal Expresso, a relação entre Luís Neves e Ricardo Carrilho atingiu um ponto de ruptura. A jornalista Liliana Monteiro explica-nos agora que Ricardo Carrilho vinha manifestando preocupações quanto à gestão do Sistema Integrado de Redes de Emergência e Segurança.
1: Ricardo Carrilho apontou o dedo ao Ciresp, alertou para má gestão, reservas jurídicas e impossibilidade de se auditarem decisões. Enviou vários ofícios a Luís Neves a pedir informação. Terá alertado o ministro para reservas jurídicas. Num documento a que tivemos acesso de agosto passado, Ricardo Carrilho alertava para o pagamento de um serviço de um escritório privado e advogados sem que estivesse demonstrado o cumprimento por parte da Ciresp das regras associadas à contratação de serviços jurídicos externos. Estava desconfortável com a ausência de definição e mecanismos de monitorização e controle da rede Ciresp. Apontava ainda a falta de transparência, sublinhando-se a impossibilidade objetiva de se auditarem decisões e identificar a responsabilidade da Ciresp sem saber quem compõe a administração e qual a estrutura de poderes.
0: Informações apuradas pela jornalista Liliana Monteiro, que encontra já disponíveis no site da Renascença. Entretanto, a Iniciativa Liberal submeteu na Assembleia da República um pedido para ouvir com urgência Ricardo Carrilho e o ministro Luís Neves. Tudo em permanente atualização, Paulo, no site da Renascença.
2: Muito bem, foi edição das 14h na Renascença com o Vítor.

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São 14 horas e quase 19 minutos, dia 12 de outubro. Já estamos quase a meio do mês. É impressionante, não é? O tempo passa muito rápido e aqui no PEF ainda passa mais. É sempre, já sabe, boa companhia, boa disposição e, acima de tudo, o que nunca poderá faltar, boa música, não é verdade? Com vocês, Beatriz Jardim, estamos no posto emissor do Funchal. Venha daí bater o pé connosco com King of My Castle. Penso que já tinha identificado, ou não?

Como eu referi, são só grandes músicas aqui no Posto Emissor. Destiny's Child com Survivor e logo depois Ivete Sangalo com Poeira. Já sabe, fique desse lado, fique connosco, fique com o PEF. Com vocês, Beatriz Jardim.

E como prometido, aqui vai ela, poeira. Pois é, há muitas no ar, essas nós não a queremos. Mas esta vai que não vai, não é verdade? Ivete Sangalo, venha daí connosco.

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E assim acabamos de ouvir Flórida com Whistle, uma canção que também dá bastante que dançar. Vamos agora acalmar um pouco com uma canção cuja letra é simplesmente lindíssima. Aula dos Namorados com Caçador de Sóis. Venha daí connosco apreciar um excelente minuto de

E novamente estamos a 10 minutos da hora certa, são quase 15 horas, vamos ter a informação com a Rádio Renascença. Isto é impressionante como com vocês o tempo passa super depressa, não consigo compreender. Aliás, consigo, é porque vocês são melhor público.

E estamos apenas 5 minutos das 15 horas. Vamos ter então informação com a Rádio Renascença. Já sabe, fique desse lado, mantenha-se informado. Logo de seguida, continuamos para mais uma hora desta tarde musical aqui no posto emissor do Funchal. Do meu lado é tudo, espero que tenham gostado desta minha emissão, mas não se preocupe, porque a boa música manter-se-á. Esta rádio é sempre a bombá-las. Amanhã cá estarei novamente, mas para já despeço-me com Gimme Gimme dos ABBA.

0: estética na Quinta do Lago, concelho de Loulé. De acordo com a Proteção Civil, as vítimas são de nacionalidade romena, têm 21, 24 e 40 anos. O alerta foi dado pouco antes da 1 da tarde. Registram-se ainda 3 feridos sem gravidade que foram assistidos no local. O Major-General Nuno Miguel Pereira da Silva é o novo secretário-geral da Secretaria-Geral do Ministério da Administração Interna. Anúncio do Ministério depois desta manhã ter comunicado o afastamento de Ricardo Carrilho. A nota do gabinete do ministro Luís Neves explica que Nuno Pereira da Silva, comandante da Escola da Guarda Nacional Republicana desde 2024, assume funções num momento de transformação do serviço, já que lhe dissemos que Ricardo Carrilho vinha manifestando preocupações quanto à gestão do Siresp. Pode ler sobre isso no site e, nesse quadro, a relação entre Luís Neves e Ricardo Carrilho estaria já num ponto de ruptura, escreve o Jornal Expresso. Tal como avançamos, o nome de Nuno Pereira da Silva estava em cima da mesa para o cargo, informação agora confirmada. Entretanto, a Iniciativa Liberal submeteu na Assembleia da República um pedido para ouvir com urgência Ricardo Carrilho e o ministro Luís Neves. André Ventura afirma que o tempo para um acordo de legislatura com o PSD já passou. Questionado sobre a entrevista de Pedro Passos Coelho à SIC Notícias, na qual o antigo primeiro-ministro insistiu que o PSD tinha a obrigação de explorar um acordo com o Chega e a Iniciativa Liberal, Ventura diz que os sociais-democratas é que rejeitaram esse entendimento.
1: Esse tempo já passou, os protagonistas do PSD na altura entenderam que isso não devia ser feito, nós respeitámos isso e a vida continuou. Portanto, eu acho que essa crítica, que é justa de Pedro Passos Coelho, não é certamente para o Chega. O Chega esteve disponível para construir essa maioria. Depois, por decisões de líderes do PSD e não do Chega, acabaram por não se construir. Não faz muito sentido agora estar a falar de um governo liderado por Montenegro nestas condições, com o Chega como parceiro. Acho que o governo escolheu o PS como parceiro. Essa é a principal crítica que Pedro Passos Coelho faz e eu acho que ele tem razão.
0: O líder do Chega, André Ventura. Vários elementos do Chega, incluindo as deputadas Rita Matias e Madalena Cordeiro, invadiram hoje de manhã o estúdio da Rádio Universidade de Coimbra em protesto contra a proibição da Associação Académica de entrada do partido no edifício. Aconteceu durante um programa de debate político em que participariam as várias juventudes partidárias dos partidos com assento na Assembleia da República. O Chega também tinha sido convidado a participar, mas à distância, tendo em conta a decisão aprovada em Assembleia Magna de Estudantes em fevereiro de proibição de participação do partido liderado por André Ventura em eventos da Associação Académica e na proibição de entrada nas instalações. Sem comunicado, a Associação Académica diz tratar-se de um desrespeito e um comportamento que repudia. O Papa dá entrada já amanhã no hospital para remover o nódulo circunscrito num pulmão. A informação foi confirmada aos jornalistas pelo diretor da Sala de Imprensa da Santa Sé, Matteo Bruni. O internamento vai acontecer ao final da manhã. Leão XIV anunciou a intervenção, recordo, este domingo, de acordo com a Santa Sé, o nódulo circunscrito no pulmão foi detectado durante um exame de rotina. Tudo em permanente atualização, Paulo, no site da Renascença.
2: E quanto a nós, um abraço, até amanhã.
0: Um abraço, até amanhã.
2: Quanto a música.

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0: Confirmada a morte de um dos três suspeitos envolvidos na operação, que resultou na apreensão de cerca de 3 toneladas de cocaína a sul de Faro. De acordo com a Polícia Judiciária, a droga foi encontrada numa embarcação de alta velocidade a cerca de 80 milhas a sul de Faro. Seguiu-se uma perseguição depois de os tripulantes não terem acatado ordem de paragem. Ainda segundo a Judiciária, a investigação, em colaboração com as autoridades de Espanha e Itália, permitiu desmantelar um grupo dedicado ao tráfico de droga para a Europa. A Polícia Judiciária remete mais explicações para uma conferência de imprensa prevista para esta hora. 3 homens morreram, outros 3 ficaram feridos sem gravidade num acidente de trabalho numa fossa cética na Quinta do Lago, no concelho de Loulé. De acordo com a Proteção Civil, as vítimas são de nacionalidade romena, tinham 21, 24 e 40 anos. O alerta foi dado pouco antes da 1 da tarde. O Major-General Nuno Miguel Parreira da Silva substitui Ricardo Carrilho, demitido da Secretaria-Geral do Ministério da Administração Interna, na sequência de divergências sobre o Siresp. A nota do gabinete do ministro Luís Neves explica que Nuno Parreira da Silva, comandante da Escola da Guarda Nacional Republicana desde 2024, assume funções no momento de transformação do serviço. A Iniciativa Liberal apresentou um pedido para ouvir com urgência Ricardo Carrilho e o ministro da Administração Interna na Assembleia da República. O Chega também pediu para ouvir Luís Neves. André Ventura diz que faltam explicações também do primeiro-ministro.
1: Do primeiro-ministro Luís Montenegro, é uma pergunta que eu deixo aqui hoje. Até quando é que vai permitir que estas atitudes de Luís Neves continuem de forma arrogante, ostensiva e a fazer o que quer só quando lhe exigem transparência? Este secretário-geral foi afastado porque exigiu transparência. Eu acho que alguma coisa não está certa com Luís Neves e convinha Montenegro olhar para isso.
0: O pedido de André Ventura. Os agricultores exigem 140 milhões de euros para compensar o aumento dos custos de produção e recuperar a competitividade em relação à Espanha. A CAP, Confederação dos Agricultores de Portugal, promoveu uma concentração frente à Assembleia da República e entregou depois uma carta ao Governo. Álvaro

0: Mendonça e Moura pede que sejam aproveitadas as margens dadas por Bruxelas para o reforço das ajudas ao setor.
1: Nós não queremos apoios para cada um de nós. Nós queremos poder competir. Ora, se é a própria Comissão Europeia que diz que estamos face a uma crise de excepcional gravidade e, por isso, nós, Comissão Europeia, autorizamos os Estados-membros a apoiarem os seus agricultores numa determinada percentagem, não se compreende que o governo português não o faça.
0: O presidente da CAP, Álvaro Mendonça e Moura. A jornalista Lara Castro venceu o prémio Gazeta Revelação com a reportagem publicada na Renascença. As crianças não têm preconceitos, mas são ensinadas a ter. O dia-a-dia numa escola com 46 nacionalidades foi a escolha do júri, que apreciou mais de 90 trabalhos apresentados a concurso. A vencedora não podia estar mais feliz.
2: Estou muito feliz, sinto que é um bocado uma recompensa do trabalho que tenho feito desde que comecei a ser jornalista, há cerca de 2 anos, e muito contente por ser uma reportagem que fiz na Renascença, que é uma excelente escola, onde aprendo e aprendi muito. Este trabalho foi feito em dezembro do ano passado. É uma escola com 46 nacionalidades e eu percebi que as crianças não têm preconceitos, mas são ensinadas a ter. E o preconceito nas escolas em Portugal já começa a saltar as paredes do recreio.
0: E daqui, Inês, aos nossos parabéns para a Lara Castro, e esta reportagem pode ser recordada na página da Renascença em rr.pt.
3: É isso mesmo. Muito obrigada, Anabela. Voltamos a falar daqui a pouco. Até já.
0: Até já.
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Este é o Ritmo Bem com os gigantes de Bad Bunny. El baile novidade é para recordarmos bem no arranque de mais uma hora desta tarde de Música PF, em início da semana. Agora comigo, Paulo Madruga, estou de regresso e trai muito gosto em acompanhar das próximas duas horas de emissão. Venha daí, continua a ter uma ótima tarde, uma boa escuta.

Nova música de Nuno Ribeiro, Saia da Mãe, nesta tarde musical PF, também com outra novidade da jovem banda Descendentes, novo single que aqui trouxemos à antena, Jasmine, e antes disso, Victor, com Ando Buscando Amor, ritmo latino também, nesta tarde musical PF, desta segunda-feira. Mais um regresso assinalável, James Blunt, a nova canção, aqui passamos para si, chama-se Circles.

Chama-se Não Sei, pela voz da jovem Leonor Jarrange, jovem revelação da música portuguesa. Ela que deu mostras do seu talento no The Voice Kids, no ano de 2021. Também nossa convidada nesta tarde musical PF, onde trouxemos ainda Só a Mim, pela voz de Margarida, e antes disso Circles, está de volta o britânico James Blunt. Em cima das 4:30, Evandro, para recordarmos Não É Fácil.

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Para já é tempo de recordarmos os Def Leppard.

música de Niall Horan, recordávamos This Town e também a interpretação dos Faith No More para o clássico Easy. E é de facto bem simples participares no Passatempo Cinema todas as semanas.

Thomas Love Will Kill You, a grande voz de Brian May, regresso aos anos 90, nesta tarde de Musical Perfumes. Também aqui recordávamos uma grande balada com a assinatura dos Def Leppard, o tema Love Bites. Ficamos a 8 minutos da viragem de hora, no caso para as 17 horas, antes de fecharmos mais uma hora aqui na antena do Melhor Som da Cidade. Há ainda tempo para lembrarmos mais duas grandes vozes, Brian Ferry e Bryan Adams, até aos traços do sinal horário das 17, com outras.

As duas canções que continuam de facto bem presentes na nossa memória. Primeiro, Slave to Love, já em fundo, e logo depois, Heaven, dos anos 80, até ao final de mais uma hora aqui na sua rádio favorita.

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Som Nacional, as honras de abertura da hora final desta tarde musical PF a início da semana. Recordávamos Berg com a canção Tell Me e a voz doce de Carolina de Deus aqui na sintonia do melhor som da cidade. Continua a teres uma ótima tarde, uma boa escuta onde queres que se encontres, ainda mais para ouvir aqui na sua rádio favorita. Terei todo o gosto de acompanhá-lo ainda até às 18 horas. Pelo Som Nacional, mais uma grande banda são os Blind Zero, de Miguel Guedes, agora para recordarmos esta versão do clássico Drive.

já há algum tempo não recordávamos este Stay, um dos primeiros êxitos da carreira de Paulo Gonzo, aqui na antena do PFFM, nesta tarde musical PF em início de semana, onde, não esqueça, mais logo vamos ter na hora Preto no Branco, o programa do Clube Desportivo Nacional para ouvir depois das 19 horas, programa que está também disponível em formato de podcast em pf.pt. Olhando o relógio, este marca 17 horas com 17 minutos. Pelo passado, mais uma grande recordação. Heart of Glass, agora seguimos com os Blondie.

0: duas grandes vozes para aqui recordarmos, Deborah Harry e os Blondie, com a Heart of Glass e We Don't Need Another Hero, a grande diva Tina Turner, numa canção que, se bem estão lembrados, fez parte da banda sonora do filme Mad Max, do qual fez parte Tina Turner, ela que então contracenou com Mel Gibson. 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
0: E lembro uma vez mais que na próxima quinta-feira, depois das 10h30, vamos conhecer as grandes estreias da semana e, por conseguinte, havemos de ter o gosto de novamente premiar os nossos ouvintes com vários bilhetes para os Cinemas Nós. Não perderes, quinta-feira que vem, depois das 10h30, pois claro, aqui na antena do PFFM.

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Êxito da carreira de Shawn Mendes na antena do PFFM e também lembrávamos How You Remind Me dos Nickelback em formato acústico. Tenham um bom fim de tarde, ficamos a 21 minutos das 18 horas. Semana Estrada com Condição Segura, lado a lado com o PF e agora com os TSFOFES para recordarmos este inesquecível shout.

Living on a Prayer, a música dos Bon Jovi, e também trouxemos a antena Tens Minachas, uma canção bem conhecida, Sleeping Satellite, mais um êxito que continua bem presente na nossa memória para recordarmos já nos minutos finais desta tarde de Musical PF em início de semana. Antes de passares o testemunho à Jacinta Rodrigues, ainda tempo para aqui recordarmos mais duas grandes canções de outrora, Journey e os Black Sabbath. Aquele abraço, tenham um bom fim de tarde.

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1: Esta crónica nasceu de um reel que me foi partilhado com imagens de mulheres muçulmanas a serem espancadas. O vídeo terminou e eu continuo a olhar para o ecrã. Sobre um cotidiano marcado pela submissão, pelo medo e pela privação de liberdade. Em música de fundo, os Black Eyed Peas cantavam Where is the Love? E aquela pergunta ficou comigo muito depois da música acabar. Onde está o amor? Ao olhar para aquelas imagens, imaginei uma criança junto daquelas mulheres. Uma mão pequena a aproximar-se de um rosto magoado, ensanguentado da mãe, sem saber onde poderia lhe tocar sem causar alguma dor. E uma pergunta. Mãe, o que é a guerra? E como responder quando o medo mora dentro de casa? Quando a pessoa que deveria oferecer segurança é aquela cujos passos se aprendeu a temer? Talvez aquela mãe procurasse palavras sábias sobre soldados, fronteiras e bombas. Talvez tentasse preservar, por mais alguns instantes, a inocência do filho. Mas como explicar a paz a uma criança que já sabe ficar calada para não piorar as coisas? Foi nisso que eu pensei, nas crianças que aprendem a reconhecer o perigo pela maneira como a porta se fecha, nas mulheres que ensaiam uma frase antes de a dizer, na angústia de viver a calcular as consequências de um gesto tão simples como quanto sair à rua. No Afeganistão, a Amnistia Internacional denunciou que a nova regulamentação criminal dos Talibã aprofunda a violência e a discriminação contra as mulheres. A lei, que deveria protegê-las, reforça a sua vulnerabilidade. Mas nenhuma daquelas imagens me autoriza a reduzir todas as mulheres muçulmanas à mesma realidade, sem e nem a confundir uma fé inteira com a crueldade de quem oprime. O que me obriga é reconhecer cada mulher como pessoa, com nome, com vontade, com memória, com direito a escolher o seu próprio caminho. Custa-me pensar que alguém possa discutir a intensidade aceitável de uma agressão, que se procure no corpo uma fratura para decidir se houve um sofrimento suficiente, como se a humilhação precisasse de uma radiografia, como se o terror de esperar pela próxima pancada não fosse já isso uma ferida. E custa-me ainda muito mais esta facilidade com que seguimos em frente. Um vídeo de violência, uma receita, uma fotografia de férias. O dedo desliza e o sofrimento desaparece no nosso ecrã. Da vida delas, não. Não quero que esta minha comoção dure apenas o tempo desta música e desta crónica. Quero que me torne mais atento à mulher que se cala, à amiga que se afasta, ao pedido de ajuda que chega disfarçado. Que me faça educar pelo respeito e recusar a desculpa de que dentro de uma casa ninguém deve interferir. E volto à criança que imaginei. Mãe, o que é a guerra? Gostava que aquela mãe pudesse responder sem baixar os olhos, que pudesse pegar no filho e sair, sabendo que existia sempre uma porta aberta, alguém disposto a ouvi-la, um lugar onde estariam todos seguros. A música perguntava onde está o amor. Talvez a nossa resposta comece naquilo que fazemos depois de ouvir, para que um dia aquela criança possa tocar no rosto da mãe apenas por ternura e a mãe possa fechar os olhos, tranquila, para receber o carinho, mas sem dor.
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Olá, Viva, boa tarde, já estamos por cá, já sabe que está bem perto das 19, ou são as tardes do PEF. Para começar, especialmente para si, ao vivo quase que a cores, Neil Diamond, Sweet Caroline. 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

Aplausos para Neil Diamond ao vivo, Sweet Caroline. São 18:10 agora nas tardes do PEF. Uma hora de boa música e energia e também de algumas palavras que vão tornar certamente esta sua tarde mais leve. Em português, aí estão os desserts, para mim tanto me faz. Nem tanto, mas pronto, é o que é.

Linda, linda, linda esta balada que te dou nas vozes de Agatha e Miguel Araújo. Para trás, ABBA, The Day Before You Came, e já a seguir faz-se sentir desde já a transição de som. E posso lhe dizer que se a música tem o poder de unir, esta próxima é um verdadeiro hino consagrado à nossa voz. Convido-o a sentir o poder da voz de John Farnham neste Your The Voice.

A participação especial dos The Police com este Every Breath You Take. Estamos com 35 minutos passados das 6 da tarde, das 18, se assim preferir. Ora, aí está. Richie Peña, Gino. Gino e Nacho, chama-se Ninha Bonita. Esta música faz-me lembrar imensas coisas. Eu só penso em ti.

0: Muito bem, há uma altura do dia em que já não somos bem profissionais, ainda não somos totalmente família e amigos. Somos apenas pessoas a tentar chegar ao fim do dia com a sensação de que conseguimos fazer tudo, ou pelo menos alguma parte daquilo que era preciso. E se hoje alguma coisa ficou por fazer, respire fundo, o mundo provavelmente vai continuar a girar amanhã, pelo menos assim esperamos nós. Vamos terminar com suavidade esta hora 18, aqui no Tardes do PEF. Seguimos até ao Brasil com uma voz que nos envolve. Podia ser como uma chuva quente, mas não. Será com uma vontade enorme de tocar em frente. Duas bonitas vozes que se juntam para pôr um ponto final nesta hora 18 do Tardes do PEF. Paula Fernandes, com a participação especial de Leonardo. Da minha parte é tudo. Estou de regresso agendado amanhã no horário das 18. Até lá, fique bem. Tenha a continuação de uma ótima tarde.
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1: Presidente do Governo confiante no sucesso do concurso para a terceira fase de construção do novo hospital. César Ama tem equipamento para tratar doentes com cancro, mas aguarda autorização. Leão 14 terá de ser operado a um pulmão. Bispo do Funchal surpreendido com este problema de saúde do Papa. O presidente do governo acredita que haverá concorrentes à terceira fase de construção do novo Hospital da Madeira. O prazo de apresentação de propostas para o concurso internacional termina esta terça-feira.
2: Eu não pronuncio sobre um concurso internacional de 415 milhões de euros, mas tenho a certeza quase absoluta que houve concorrentes.
1: O novo concurso surgiu depois de o anterior ter ficado deserto, ou seja, sem propostas. O preço base passou de 265 para 415 milhões de euros. Miguel Albuquerque falava esta segunda-feira, por ocasião da cerimónia de entrega de habitações no Porto da Ribeira, na freguesia do Campanário. O presidente reafirmou o propósito de o governo manter o ritmo de construção de habitação a custos controlados, com recurso ao fundo criado para esse efeito.
2: A ideia neste momento é às câmaras adquirirem bons terrenos, bem situados, e nós, depois, através do fundo de habitação, fazer a construção de focos nas diversas modalidades, designadamente ou para arrendamento acessível ou para aquisição, e garantindo através do fundo a edificação e depois a amortização através de uma taxa de rentabilidade que remunera o fundo, ou seja, faça a remuneração do fundo. Isso significa o quê? Significa que este é um instrumento importantíssimo que nós vamos usar no futuro para não termos um ónus no orçamento. Ou seja, o fundo faz um investimento, nós temos um conjunto de incentivos para o fundo investir, designadamente a disponibilização do terreno, o IVA 4%, e a isenção de taxas para as licenças. Isso vem, significa o quê? Significa que, através deste instrumento, nós vamos prosseguir uma política de construção maciça de fogos aqui na região autónoma, nas diversas modalidades.
1: A pedido dos jornalistas, Miguel Albuquerque comentou a situação em França, onde se multiplicam os protestos contra a política do governo francês para a educação e para a habitação.
2: Eu acho que, neste momento, há ali um problema que a convulsão e as forças de extrema-esquerda aliadas aos islamitas, que eu acho uma coisa paradoxal, e sobretudo em França é o Macron, que é um radical, e quer, no fundo, destabilizar as instituições francesas. A França está a atravessar um momento muito difícil, está com uma dívida pública muito elevada, com um serviço de dívida neste momento, e com despesas sociais que não consegue suportar. E neste momento a estratégia da rua da extrema-esquerda. O que é preciso é ter forças na ordem para meter essa gente na ordem.
1: O presidente do governo assegura que este tipo de agitação social não vai chegar à Madeira.
2: Nós aqui temos uma coisa, somos umas pessoas inteligentes. E o madeirense e o Porto Santense é uma coisa que já percebeu. Tem um grande sentido de autorresponsabilidade. Tem um grande sentido de orientar a sua vida em função daquilo que são os objetivos, através do trabalho, da determinação. Porque são pessoas que conheceram a ilha através dos seus ascendentes e as dificuldades. Portanto, sabem que uma sociedade tem que ser construída através do trabalho, da responsabilidade, da autodisciplina, e é isso que os madeirenses sabem. E os madeirenses também sabem outra coisa, que não é possível numa sociedade, se a pessoa não for responsável por si própria e perseguir o seu caminho, estar à espera que o Estado dê tudo. E é nesse sentido que nós estamos a trabalhar. Porque é importante dizer que esta estratégia de habitação que nós estamos a perseguir é uma estratégia muito importante, porque responsabiliza também as famílias. Ou seja, quando você está a proporcionar habitações a preço acessível, a renda acessível, essas rendas nunca ultrapassam 35% do rendimento. Toda a gente sabe, quando está a arrendar uma casa ou a adquirir uma casa, vai fazê-lo preservando um património que é das pessoas, cada pessoa. E isso é fundamental. Ou seja, nós aqui não temos a infantilização. As pessoas aqui não são infantilizadas por tiradas demagógicas.
1: A convicção do presidente do governo, Miguel Albuquerque. O César Ama está em condições de iniciar uma nova terapia de cancros no sangue, mas ainda aguarda por autorização. A secretária da Saúde revelou que o equipamento, no valor de 200 mil euros, foi instalado no Hospital Nélio Mendonça este ano. Os profissionais estão devidamente capacitados, mas falta luz verde do Instituto Português do Sangue. Este tratamento pode abranger 11 pacientes anualmente. A secretária Micaela Freitas explica como funciona esta nova abordagem médica.
3: Esse tratamento, no fundo, de uma forma muito simples, implica que seja retirado do corpo do doente as células T. Essas células vão para o laboratório, são manipuladas, são, no fundo, multiplicadas, como se fosse um exército, que vão depois ser reintroduzidas no corpo do doente e que vão combater aquelas que são as células com cancro. Neste momento, cerca de 6 pessoas para o continente fazer este tratamento, mas nós estimamos que os nossos cálculos, o nosso estudo foi feito para cerca de 11 pessoas, com possibilidade de se alargar, se este tratamento também se alargar a outro tipo de doenças.
1: Quando César Ames estiver em condições de avançar com esta terapia, os doentes não terão de viajar para o continente.
3: Uma pessoa que faz este tipo de tratamento tem que se deslocar ao continente várias vezes, não só para tratamento inicial, mas também para o acompanhamento ao longo de alguns anos. Isto implica deslocação, viagens, estadia, não só para o doente, mas também para o acompanhante. E quando tem crianças que não podem ficar aqui na região sozinhas, também vão as crianças. Portanto, a interrupção das aulas, a interrupção da vida profissional, não só do doente, mas também de quem o acompanha, no fundo vai permitir, ou permitir fazer aqui o tratamento, vai permitir não só benefícios para aquela pessoa, mas também para todas as pessoas que o rodeiam.
1: Declarações da Secretária da Saúde à margem da sessão de abertura de uma conferência organizada pela Escola Superior de Saúde da Universidade da Madeira. Católicos de todo o mundo foram surpreendidos com o problema de saúde do Papa. Leão XIV anunciou no domingo que tem de ser operado a um nódulo detectado num pulmão. O Vaticano confirmou o internamento para esta terça-feira, mas não precisou se a cirurgia ocorre nesse mesmo dia ou no dia seguinte. Tal como a Igreja Católica, Dom Nuno Brás não esconde estar preocupado com o estado de saúde do Papa. O bispo da diocese recorda a tarefa desgastante e os sacrifícios associados à liderança da Igreja.
4: Soubemos no domingo, pela boca do próprio Papa, a notícia da intervenção cirúrgica aos pulmões a que o Santo Padre se iria submeter. A saúde do Papa Leão parecia das últimas coisas que nos iria preocupar nos anos mais chegados. Mas os sofrimentos que a condução da Igreja e do mundo trazem consigo manifestam-se também fisicamente, mesmo num homem que parecia gozar da saúde de um desportista. Não podemos deixar de recordar a afirmação do apóstolo São Paulo na carta aos cristãos de Colossos: completo na minha carne o que falta à paixão de Cristo. O sofrimento humano está longe de ser inútil. É um prolongamento do próprio sofrimento redentor de Cristo.
1: Dom Nuno Brás pede orações aos católicos da diocese, sublinha que o mundo precisa da voz forte e de autoridade do Papa Leão.
4: Com a Igreja do mundo inteiro, rezamos pela saúde do Papa Leão e acompanhamo-lo neste momento de fragilidade física. Pedimos para ele a graça de permanecer sempre firme na fé. E pedimos ainda a Deus que o restabeleça, de modo a podermos contar por muitos anos com a sua presença serena e firme à frente dos destinos da Igreja. E que a sua voz, cheia de autoridade verdadeira, se faça ouvir nos corações duros dos governantes deste mundo, num apelo de paz, humanidade, concórdia.
1: Dom Nuno Brás, bispo do Funchal, e o problema de saúde do Papa Leão XIV terá de ser submetido a uma intervenção cirúrgica a um pulmão e será internado já esta terça-feira. O JPP exigiu esclarecimentos do Governo Regional sobre o financiamento de eventos culturais e pediu a intervenção dos tribunais. O Tribunal Central Administrativo Sul já deliberou e o secretário regional do Turismo, Eduardo Jesus, terá de facultar aos Juntos pelo Povo o acesso detalhado às despesas da edição de 2026 do Toast of America, ou seja, do jantar organizado em junho deste ano nos Estados Unidos pela Associação de Promoção da Madeira, por ocasião do Dia da Independência, o 4 de julho. Elvio Sousa, secretário-geral do JPP, condena o que diz ser a falta de transparência do secretário e exigiu respostas imediatas que justifiquem o aumento dos custos desta iniciativa de 50 mil em 2025 para mais de 500 mil de euros este ano.
5: O secretário-regional ter recusado ceder a informação da edição 2025, que teve um máximo de despesa de 50 mil euros, é porque não deseja que a população conheça detalhadamente onde foram gastos esses mais de 500 mil de euros na edição 2026. Portanto, é a nossa responsabilidade saber porque se passou de um valor de 50 mil para mais de 500 mil euros de um ano para o outro.
1: O dirigente do maior partido da oposição censura a gestão financeira do Executivo Regional face às graves dificuldades que a população enfrenta na atualidade.
5: Taxa de inflação mais alta do país, dificuldades das famílias para fazer face aos elevados custos para o mercado, dos combustíveis. Os preços da habitação estão, como todos sabeis, um verdadeiro escândalo e recordo que esta ação que nós tivemos oportunidade de executar vem mostrar a forma vergonhosa como o Governo gastou este ano mais de 500 mil de euros numa prova de vinhos nos Estados Unidos.
1: Os pedidos de esclarecimento do JPP visam garantir o escrutínio rigoroso das finanças públicas regionais, referiu Elvio Sousa. Já na tarde desta segunda-feira, a Associação de Promoção da Madeira publicou um comunicado em que diz ter convocado o JPP para esclarecimentos sobre o assunto. A nota distribuída à comunicação social refere que a convocatória foi enviada ao Grupo Parlamentar do Juntos pelo Povo, na qual se disponibiliza para entregar a documentação solicitada através da Assembleia Legislativa da Madeira relativa às ações de promoção desenvolvidas junto do mercado norte-americano nos anos de 2025 e 2026. Na comunicação, a Associação de Promoção propõe que a entrega da documentação se realize na quarta-feira, dia 14 de outubro, pelas 9 da manhã, na sede da Associação. Em alternativa, caso essa data e horário não sejam convenientes, sugere o dia 20 de outubro, pelas 17 horas, solicitando ao JPP a indicação da opção mais adequada. Conhecemos agora as previsões do estado do tempo para terça-feira. Pode contar com céu geralmente muito nublado, com boas abertas na vertente sudoeste da Ilha da Madeira. Aguaceiros fracos mais frequentes na vertente norte e nas terras altas da ilha. Vento de nordeste, por vezes forte, até 40 km horários, nos extremos leste e oeste da Ilha da Madeira e nas terras altas, a partir da manhã. 26 graus é a temperatura máxima prevista para o Funchal.

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Boa tarde, sejam muito bem-vindos à Hora Preto no Branco, um programa semanal no PEF e PEF.pt que vive, respira e sente o culto esportivo nacional. Durante esta próxima hora analisaremos os destaques da semana. Se és um verdadeiro alvinegro, fica desse lado, porque o jogo começa agora.

0: Boa tarde, o meu nome é José Pedro Prada. Sejam muito bem-vindos a mais uma Hora Preto no Branco, programa de todos os nacionalistas, sempre disponível em PEF e em PEF.pt. Neste episódio analisaremos toda a semana do clube, todas as notícias em destaque de todas as modalidades alvinegras. Vamos então às notícias. E começamos por vitórias nas quadras e na estrada. A equipa feminina de futsal do nosso clube venceu na noite de sábado a Supertaça Regional de Séniores, edição 26-27. No pavilhão da Escola Francisco Franco, as nossas atletas venceram o Estrela da Calheta por 4-2, garantindo assim o primeiro troféu da nova época. Uma entrada muito positiva na nova temporada que realça o trabalho que vem sendo feito desde a reabertura desta secção. Também no futsal, o pavilhão da Ribeira Brava recebeu este domingo um encontro que ditou o vencedor da Supertaça Regional de Futsal em Benjamins Masculinos. A equipa alvinegra venceu o Clube de Futebol Andorinha por 5-2, triunfando com muita energia em campo. Os nossos atletas somam assim mais um prestigiado troféu para o Museu do Clube, iniciando a época da melhor forma possível. Já na estrada, como falei, o Clube Desportivo Nacional voltou a deixar a sua marca além fronteiras, desta vez na 7ª Maratona Bicêmulo, disputada na Ribeira Grande, nos Açores. O nosso atleta Mário Muniz esteve em grande plano, conquistando uma excelente vitória, concluindo cerca de 60 km em bicicleta em 2 horas e 45 minutos e 9 segundos. Uma prestação de grande nível, levando as cores do Clube Esportivo Nacional e da Madeira ao mais alto lugar do pódio. Parabéns, Mário, mais uma vitória que nos orgulha e que demonstra a qualidade, dedicação e espírito competitivo dos nossos atletas. Da Madeira aos Açores, o Nacional continua a vencer. E quanto ao futebol profissional, a começar a semana passada e após a paragem FIFA, o foco era o regresso à competição, tendo em vista a 8ª jornada da Liga Portugal Betclic, agendada para domingo, dia 11 de outubro, na casa do Rio Ave. O plantel de futebol profissional alvinegro regressou assim na segunda-feira aos trabalhos após um dia de folga, dando continuidade à preparação para o jogo. A sessão de treino decorreu no campo do Centenário, com o grupo orientado por Alexandre Santos a iniciar mais uma semana de preparação para o próximo compromisso oficial. No multiclínico constam ainda Lisiero, Felipe Soares, Ulisses, Wesley Gasolina e Léo Santos, que recuperam das respectivas lesões. Destaques esta semana para um nacional muito nas seleções, os extremos Fernando Nava e Mikion Song a serem reintegrados até à passada quinta-feira nos trabalhos do plantel, após terem representado os seus países nesta paragem FIFA. Nas últimas duas semanas, Nava esteve ao serviço da Seleção Nacional da Bolívia na preparação para os encontros com o Paraguai, Argentina e Gâmbia. Já Song, na Coreia do Sul, o extremo alvinegro, foi titular na vitória da Coreia do Sul sobre o Equador por 3-0. Song alinhou de início e foi substituído aos 75 minutos, quando a equipa já vencia por 2-0. 4 dias depois, em Seul, na capital da Coreia do Sul, Sol foi suplente não utilizado na partida com o Uruguai, onde os coreanos saíram derrotados por 4-1 no Seul World Cup Stadium. Na passada sexta-feira, a Coreia do Sul defrontou a Venezuela. Song esteve no banco no compromisso de caráter particular que terminou empatado a 0. Já no dia 6 de outubro foi cumprido o último encontro deste estágio de preparação. O Uzbequistão foi o adversário da Coreia do Sul. Com vitória 2-0 para o conjunto coreano, Song foi suplente utilizado e entrou ao intervalo, tendo inclusive feito assistência para o segundo golo aos 60 minutos. Vamos ao nosso plantel de futebol profissional alvinegro, que concluiu na sexta-feira em solo madeirense a preparação para a deslocação à Vila do Conde em jogo da 8ª jornada da Liga Portugal Betclic. Na antevisão ao encontro de domingo, o treinador Alexandre Santos deu nota positiva a estas 3 semanas de trabalho exigente.
1: Foram 3 semanas seguidas, onde esta última já foi de preparação estratégica para o jogo, mas foi, como que diria, uma mini pré-época e muito importante para mim e para todos os jogadores e para toda a equipa técnica, porque conhecemos melhor neste momento, conhecemos melhor o potencial de cada um, afinámos muitas coisas que já tínhamos e que já vínhamos a trabalhar, mas que foi possível trabalhar com mais consistência, com menos pressão do jogo e das questões estratégicas para o jogo, para solidificarmos mais os nossos princípios, aquilo que queremos ver mais vezes e ser a nossa identidade no jogo e principalmente também retirar e fazer diminuir ao máximo os nossos erros que por vezes têm acontecido com frequência demasiada e com a pagarmos muito caro por esses erros que, não, que sabemos que neste nível de alto, de alta, de alto risco, de alta disputa entre duas equipas sempre, sejam elas quais forem, qualquer erro que tenhamos pode-se pagar caro e tem acontecido isso e nós temos que trabalhar sobre isso, trabalhar para melhorar e, estamos, e os jogadores foram muito receptivos e estou muito satisfeito com estas semanas de trabalho, agora há que concretizar em jogo.
0: O técnico abordou ainda a dificuldade em alterar um plantel habituado a jogar no sistema de três centrais para o atual esquema tático.
1: Sem dúvida foi uma das questões que, não digo que ao contrário do que estava à espera, mas sentimos mais dificuldade nas primeiras duas semanas de trabalho do que se calhar esperava, porque a sedimentação que estava dos três centrais, da lógica dos extremos ou dos alas num sistema de três centrais, porque não é só três centrais que muda, não é? É a forma como se processa também o jogo de corredores, principalmente, a forma como se pressiona. E essas questões estavam muito bem sedimentadas pela equipa, ou seja, a equipa sentia-se, havia, não digo todos os jogadores, mas muitos deles estavam bastante, tiveram um processo também de readaptação ao sistema de quatro, de linha de quatro, de dois defesas centrais, porque a forma como pressionamos e a forma como também desdobramos a equipa do processo defensivo para o processo ofensivo muda de forma evidente. E houve jogadores que tiveram mais facilidade, outros menos. Neste momento eu acho que todos eles, e sinto que todos eles estão muito mais cientes do que queremos e do que precisa neste momento a nossa equipa. Independentemente de jogar com dois centrais ou com três, o que é importante é efetivamente que a equipa seja um bloco muito compacto e agressivo a defender e que se desdobre em processos ofensivos com capacidade de explorar os passos que o adversário dá. E por isso as questões dos três centrais foi importante, acho que a equipa tem capacidade para fazer essa adaptação rapidamente e já o fez e está preparada para jogar, está preparada para ser mais forte.
0: E quanto ao jogo, a equipa profissional de futebol profissional do Clube Desportivo Nacional perdeu este domingo na casa do Rio Ave Futebol Clube por 3-2 em jogo da 8ª jornada da Liga Portugal Betclic. No Estádio dos Arcos, em Vila do Conde, Davison, Cocolo, Dongmu, Daniel Júnior e Abdel foram as apostas novas de Alexandre Santos, com os madeirenses a terem a primeira oportunidade por Matshoy Djalo. O médio surgiu a disparar um míssel, com Vitor Hugo a mostrar os seus reflexos aos 12 minutos. Aos 32 minutos, os alvinegros festejaram, Daniel Júnior cobrou um pontapé de canto, Chico Gonçalves amorteceu a bola para Njoy Abdel, que cabeceou e marcou o golo inaugural da partida. De pronto, o Rio Ave respondeu e chegou ao empate aos 40 minutos. Miguel Patrício tentou a sorte de fora de área. A bola ainda tocou no corpo de Zé Vítor. Marinho defendeu de forma incompleta e na recarga, Clemenson rematou com força e fez um igual que se manteve até o intervalo. Aos 56 minutos, Zé Vítor tentou surpreender e quase apontou um golaço contra a maré madeirense. Sebastián Clemenson puxou um contra-ataque, lançou Diego Bezerra e picando a bola sobre Marinho, para deixar a equipa de Vasco se abra na frente aos 57 minutos. Dois minutos devolvidos, Miguel Patrício entrou, errou em zona proibida, abriu uma avenida em direção à baliza e Abdel a atirar para o 12 igual. Aos 71 minutos, Dogmo pisou beleza na área para, na marca dos 11 metros, o dianteiro rematar com força para o 3-2 final, cobrando assim com eficácia a grande penalidade favorável aos vilacondenses. O Nacional respondeu por Miguel Baeza, mas Vitor Hugo sobressaiu com uma enorme defesa e segurou a vantagem dos anfitriões. Contudo, em aberto, Obando ainda festejou aos 88 minutos, aquele que poderia ter sido 3-3, mas o avançado estava em posição irregular por 24 centímetros. Sem mais alterações do marcador, os alvinegros permanecem com 4 pontos na 16ª posição da tabela classificativa. O conjunto alvinegro regressa à competição na sua estreia da Taça de Portugal General e Tranquilidade no próximo dia 17 de outubro na casa da Sanjuanense. Nas reações à partida, na zona de flash interview, o técnico Alexandre Santos falou à Sport TV dizendo que o conjunto em nível coletivo fez um bom jogo, salientando o facto de marcar 2 golos fora de casa.
1: Mais do que isso, a mim importa-me destacar a prestação. A prestação foi muito diferente daquela que foi nos últimos dois jogos, principalmente no último jogo. Nós fizemos coletivamente um bom jogo, na minha opinião. É lógico que sofrer três golos nunca é bom, mas marcar dois golos na casa do adversário e ter mais oportunidades com o adversário e conseguir até fazermos aquilo que era obrigatório, que era empurrar o adversário contra, porque éramos mais, ou pelo menos éramos mais um jogador, acho que isso não nos dignifica suficientemente, porque saímos daqui com zero pontos, mas demonstra que estamos no bom caminho. Agora, tivemos dois golos sofridos completamente em contraciclo, contra aquilo que nós queríamos. Até no momento que acontece o segundo golo, é um momento em que nós acabamos por pressionar alto, quando a estratégia passava por pressionar um pouco mais baixo e mais compacto, e acabamos por sofrer um golo completamente no momento em que nós estamos a querer ir para a frente do resultado. Mas o adversário também teve mérito, conseguiu aproveitar os nossos erros novamente que fizemos e que determinaram golos, e neste caso o terceiro, o penalti. Logo a seguir tivemos uma grande oportunidade que por milagre não entra. A verdade é que mais uma derrota, mas nós temos que levantar a cabeça e continuar neste rumo e manter este tipo de agressividade competitiva e ser competitivos para conseguir vir a vitória a qualquer momento.
0: Para Alexandre Santos, está perante um grupo coeso que sabe que tem de ir à luta e sabe com quem pode contar, sem nunca desistir.
1: Baixas que não são possíveis recuperar a tempo, porque existem baixas que são de longa duração e não vão ser possíveis para já. Neste momento, aquilo que acontece é o grupo está coeso, sabe que tem gente fora que pode e tem condições para ajudar, mas nós temos que ir para a luta com quem está e com quem pode. E nós demos aqui uma resposta de que estamos vivos. Não saímos com pontos, mas não deitamos a toalha ao chão, nem um pouco mais ou menos. O grupo lá dentro deu essa resposta e temos é que continuar a ser mais agressivos ainda, do ponto de vista positivo, e conseguir, a qualquer momento, nós vamos conseguir dar a volta a isto, porque nós estamos melhores e vamos ainda estar melhores, se Deus quiser, no próximo jogo.
0: Para terminar, o treinador acredita ainda mais depois destes 90 minutos.
1: Acusa aquilo que nós todos estamos na casa do Nacional a querer pontuar e a querer sair desta situação difícil, ainda por cima com a sucessão de derrotas. E por isso, o principal responsável sou eu o líder, e aquilo que faço é acreditar. Ainda mais depois destes 90 minutos, porque fizemos coisas bem feitas. Aquilo que não fizemos bem feito, logicamente, temos que ainda melhorar mais, e há muito a melhorar para não sofrer tantos golos e para conseguir chegar ao final de um jogo e conseguir pontuar.
0: Ainda no relevado, na Super Flash, o capitão Zé Vítor, à Sport TV, não tem explicações para este desaire.
2: Tarde, não tem explicação, é sem explicação o que aconteceu hoje à tarde. Não adianta a gente vir aqui, chegar no vestiário, falar que a gente tem que se entregar, e se dentro de campo a gente não mostra isso. Eu acho que a gente tem que mudar nossa atitude e rever o que tem que ser revisto.
0: O central se sente que a equipa está sem confiança por culpa dos maus resultados.
2: Eu acho que passa por isso que você falou, mas que a gente está sem confiança. Isso é por conta dos resultados, que não estava favorável para a gente. Infelizmente, no primeiro gol ali, a bola é um chute errado deles, que desviam em mim. O goleiro salva, mas depois o cara acaba concluindo em gol. Então, essa é a explicação, infelizmente, o que está acontecendo com a gente.
0: Por fim, elogia o plantel e que tem de partir de cada jogador a mudança de chip.
2: Sim, com certeza. O nosso plantel é qualificado, mas eu acho que tem que partir de cada jogador, ficar indignado com a situação, trabalhar mais e mais no dia a dia e chegar no campo e corresponder.
0: Está analisada a semana. O meu nome é José Pedro Prado e volto daqui a instantes na segunda parte da Hora Preto no Branco e com a continuação da nossa nova rúbrica Memória Alvinegra. 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Estamos de volta à Hora Preto no Branco com Memória Alvinegra, um espaço onde recordamos êxitos da nossa equipa. E neste segundo episódio da Memória Alvinegra, algo de há uns anos. Vamos recuar a 2004, o primeiro jogo da Taça UEFA realizado no Estádio da Madeira. 30 de setembro de 2004, data que ficará para sempre gravada na memória nacionalista. O Nacional despediu-se neste dia desta sua primeira presença na Taça UEFA e pode dizer-se que a equipa madeirense saiu de forma digna, apesar de ter perdido os dois jogos com o Sevilha. Sobretudo porque em nenhum deles deixou de lutar e oferecer forte oposição a uma equipa claramente mais forte e experiente nestas andanças, e também porque em qualquer dos jogos ficou a sensação de alguma injustiça no resultado final. Claro que os resultados não mentem, o Sevilha foi mais sólido, com mais valores individuais e mais eficaz. mas a equipa madeirense proporcionou animosa luta. Casemiro Mior apostou exatamente no mesmo 11 que atuara em Sevilha e viu-se depois não foi a melhor opção, como acontecera na primeira mão. Com 4-2-3-1, o Nacional nunca conseguiu entrar na área espanhola, apesar de toda a entrega dos jogadores que procuravam jogar rápido e exercer grande pressão sobre a equipa contrária. Os jogadores do Nacional não conseguiram espaços para o remate à baliza, faltando quem desequilibrasse. O Sevilha teve esse fator de desequilíbrio. A diferença de valores entre as duas equipas ficou patente quando Dário Silva, na zona frontal à baliza do Nacional, criou espaço onde ele parecia não existir. Com uma simulação de corpo, deixou o defesa nacionalista parado e colocou a bola nas costas de Fernando Cardoso, onde surgiu Rezoli, sem marcação, a fazer o gol que praticamente decidiu a eliminatória. Com o risco total e a perder por 0-3 na eliminatória, Mior assumiu então o risco na segunda parte, colocando Ferreira ao lado de Adriano e prescindindo de um médio defensivo. A equipa pareceu alargar-se no terreno, passando a explorar melhor os flancos e fazendo finalmente oscilar a sólida defesa espanhola. Foi assim que Adriano marcou o gol do empate e o avançado até então não tinha feito nenhum remate. Foi assim o gol do empate. Logo a seguir, num lance parecido, poderia ter sido 2-1 de novo de cabeça, mas o remate passou a rasar a trave. Nesta fase, quando dominava o jogo e exercia finalmente boas ações atacantes, o segundo gol do Sevilha foi um castigo pesado para o Nacional. Não era o resultado que ninguém queria, mas a história estava escrita. E a equipa dos bravos alvinegros escreveram assim, para a posteridade, algo único que será recordado no imaginário de todos os adeptos. Por aqui é tudo. O meu nome é José Pedro Prado e nós voltamos para a semana, no próximo episódio, sempre à mesma hora, no PEF e em pef.pt, com mais Nacional e Preto.

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1: Jesus é convidado para comer em casa de um fariseu e, ao perceber que ele se admira por Jesus não ter cumprido primeiras purificações exteriores, o Senhor faz um apelo muito forte. Não basta limpar o que está por fora, é preciso cuidar daquilo que está por dentro. Também nós podemos cair na tentação das aparências. Podemos preocupar-nos muito com aquilo que os outros pensam de nós, com a imagem que mostramos, com aquilo que parece correto aos olhos dos homens e esquecer o coração. Jesus convida-nos a uma fé verdadeira, que começa por dentro e se manifesta depois nas nossas atitudes. Um coração transformado por Deus torna-se capaz de partilhar, de servir, de perdoar e de olhar para os outros com misericórdia. Peçamos ao Senhor que purifique o nosso interior, que retire de nós o orgulho, a inveja, o egoísmo e tudo aquilo que nos impede de amar.

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1: Na semana passada foi apresentado o novo orçamento, o Orçamento de Estado para 2027. Houve muito debate à volta disso, vai ocupar as próximas semanas, até a sua aprovação em novembro. E é preciso dizer duas ou três coisas. Primeiro, é um orçamento que vai na sequência dos anteriores. É muito semelhante aos anteriores. É um orçamento prudente, é um orçamento que pretende um excedente, mas há uma diferença radical em relação aos anteriores. Acabou o PRR. A fortuna que nós recebemos nos últimos anos não vai existir no próximo ano. Portanto, há ali uma queda da despesa e é causada essencialmente por isto. Uma queda no investimento. Esse debate não tem sido muito feito. As pessoas, de facto, não interessa. É mais polémico o outro lado. Mas este ponto é um ponto importante. Acabou o PRR. O orçamento vai dar um excedente pequeno, umas centenas de milhões de euros, duas centenas de milhões de euros, mas isso está dentro da margem de erro. Quer dizer, a previsão, por exemplo, que o crescimento económico no orçamento é ligeiramente superior àquela que as outras entidades internacionais têm feito sobre o crescimento do próximo ano, e essa diferençazinha, são 0,4 pontos percentuais, é suficiente para acabar com o excedente. Portanto, estamos numa situação bastante frágil, bastante limitada, e o pior, este é o elemento mais dramático, é que com um governo minoritário está tudo em campanha eleitoral. A oposição em campanha eleitoral, o governo em campanha eleitoral, portanto, não se governa o país, está-se a dar doces, está-se a dar benesses, está-se a distribuir benefícios, baixar aqui um bocadinho, de dar ali mais um bocadinho, e a pressão da oposição sobre o orçamento vai ser nisso, e a pressão do próprio governo no orçamento vai ser sobre isso. Isto é uma pena, porque Portugal precisa de reformas, precisa de mudar as coisas, mas com uma situação tão frágil, este orçamento não tem capacidade para ser aquilo que o país precisa, é simplesmente mais um arrumar das contas, pelo menos, e isso é um ponto positivo, todos, sobretudo o governo, mas também a oposição, estão interessados em manter o equilíbrio das contas, a dívida a descer, e isso pelo menos já é uma vantagem.
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